0: Caso o trabalhador tenha um saldo superior a esse valor, o crédito residual será depositado na conta no dia 17 de junho. Para quem não cadastrou a conta no aplicativo, o saque estará disponível nos canais de atendimento da Caixa, como lotéricas, terminais de autoatendimento e agências da Caixa, de forma escalonada, conforme calendário disponível no site da Caixa Econômica Federal. Serão disponibilizados 12 bilhões do Fundo de Garantia por Tempo de Serviço para cerca de 12,2 milhões de trabalhadores. O trabalhador poderá consultar se tem direito ao saque rescisão especial por meio dos seguintes canais: 0800-726-0207, opção FGTS. Pelo aplicativo FGTS, na opção Informações Úteis e nas agências da Caixa Econômica Federal. Reportagem Graciele Bittencourt.
1: Mas olha, para quem está na expectativa de receber algum valor do saque aniversário do FGTS, é bom ficar atento.
2: Já estão circulando informações falsas e golpes envolvendo o pagamento dessa modalidade.
1: A dica é não clicar em links suspeitos e confirmar todas as informações acessando os canais oficiais disponibilizados.
3: Se você nunca trabalhou com carteira assinada, não tem direito ao saque aniversário. Uma informação que parece óbvia, mas que pode estar sendo distorcida por pessoas mal intencionadas para aplicar golpes na população. O governo federal começa a pagar nesta sexta-feira o saldo retido no FGTS de trabalhadores demitidos entre janeiro de 2020 e 28 de fevereiro de 2025, que optaram pelo saque aniversário. E por conta disso, na rescisão do contrato, puderam sacar apenas uma parte do Fundo de Garantia por Tempo de Serviço. Quem não faz parte do grupo de pessoas que teve a carteira assinada em algum momento entre 2020 e 28 de fevereiro de 2025 e foi demitido nesse período, deve ficar atento a eventuais mensagens e links suspeitos, oferecendo valores do saque aniversário. Golpistas podem aproveitar esse momento para tentar criar expectativas com falsas promessas, seja para cobrarem taxas indevidas, seja para conseguirem dados pessoais sensíveis. Ninguém paga nada para receber o saque aniversário. Não existe liberação surpresa ou depósito algum na conta das pessoas fora do programado. Cerca de 10 milhões de trabalhadores terão os valores creditados diretamente em suas contas bancárias cadastradas no aplicativo do FGTS, enquanto os outros 2 milhões que não têm cadastro poderão sacar o valor nas agências da Caixa ou nas casas lotéricas. Luana Karen, para a Voz do Brasil.
2: Aposentados e pensionistas que recebem auxílio pelo INSS terão o pagamento antecipado.
1: A partir de amanhã, mais de 15 milhões de pessoas que ganham acima de um salário mínimo começam a receber o benefício.
2: Sobre esse assunto, nós conversamos hoje mais cedo com o ministro da Previdência Social, Carlos Lupe. Ministro Carlos Lupe, da Previdência Social, obrigado por estar aqui conosco hoje. A gente queria começar com o senhor explicando para a gente, então, por que que o calendário foi antecipado?
4: Olha, primeiro porque tinha um feriado que aconteceu na última segunda e terça e hoje é ponto facultativo. Então, quando a gente poderia ter todo mundo pago até sexta, com esses 3 dias de feriado bancário, isso seria prorrogado para a semana que vem, conforme o calendário já estabelecido. O presidente Lula, com a sensibilidade que lhe é peculiar da sua natureza, disse assim, o trabalhador não pode ficar mais uma semana sem salário, trata de antecipar. Nós fizemos uma conversa com o sistema financeiro, Banco do Brasil, Caixa Econômica, a Fazenda nos ajudou muito, e antecipamos todos os pagamentos, vão terminar entre quinta, amanhã, dia 6, e sábado, dia 7. Então isso é uma antecipação que parece que é pouco, mas para quem ganha, que não ganha muito, esse salário é fundamental.
1: Todos os beneficiários, então, devem receber o auxílio nessa semana, né? O pagamento do mês de fevereiro já começou, é isso, né, ministro?
4: Sim, nós temos cerca de 40 milhões e 600 mil beneficiários da Previdência, cerca de 15 milhões poderiam ser completados apenas semana que vem. Então, estamos antecipando desses 15 milhões para amanhã e sexta-feira. Eu sempre ressalvo, quero muita ajuda de vocês, para não ter corrido em banco. Ninguém precisa ir para banco para tirar dinheiro. Hoje está muito prática no Brasil, e é o pioneiro no mundo, essa questão do Pix. Então a pessoa, tendo dinheiro na sua conta a partir de amanhã, amanhã em sexta, ela pode pagar todas as contas pelo Pix, não precisa ir em banco, precisa fazer corrida em banco, sempre é trabalhoso, sempre pode encontrar alguma fila. Então o ideal é usar o Pix para pagar suas contas.
2: Agora, como o senhor falou, né, ministro, para quem ganha um salário, dois salários mínimos, faz muita diferença essa antecipação, né? As pessoas já chegam no fim do mês ali esperando o dinheirinho cair e aí não precisa ir no banco, mas provavelmente as pessoas vão querer consultar o saldo para saber se já entrou, claro, se vai entrar na cesta. Como é que elas podem consultar esse saldo?
4: Olha, quase que 85% do nosso beneficiário da Previdência tem a plataforma Meu INSS. Quando não tem a plataforma Meu INSS, a plataforma do próprio banco que ele tem a conta fornece essas informações pelo celular. Hoje isso é muito atual, todo mundo usa celular para fazer transferência, para ver saldo, para pagar através do Pix. Então eu sempre peço, evite ir a banco. Primeiros riscos que tem, né? Você sabe que quando você vai sacar dinheiro, sempre tem algum esperto que pode cometer algum delito ali e te roubar teu dinheiro. Então evite ir a banco. Né? Veja a consulta através do seu celular, você vai saber se o saldo vai entrar amanhã e sexta-feira, os dois últimos lotes, então com certeza o dinheiro vai estar na conta para você poder usar.
1: Ministro, essa antecipação é boa para o cidadão e também libera mais dinheiro para a economia do país, não é isso?
4: Claro, Luciano, são cerca de 59 bilhões e 510 milhões de reais que vão estar nas contas do nosso aposentado pensionista, cerca de 15 milhões e 200 mil entre amanhã e sexta-feira. Aqueles outros, total de 40 milhões, né, são 35 milhões, 31 milhões mais ou menos que já tinham recebido, e agora esses 15 milhões que vão receber entre hoje e amanhã, desculpe, entre quinta e sexta-feira. Isso é fundamental porque alimenta a economia, as pessoas conseguem pagar suas contas, conseguem ter um alíviozinho no seu final de mês aí, comecinho de mês de março.
2: Ministro, vamos falar um pouquinho de fila, que é uma coisa que também preocupa muito quando a gente fala em INSS, né? O Instituto está preparando aí uma força-tarefa como mais uma iniciativa para reduzir o tempo de espera das pessoas por perícia médica. Como é que vai funcionar essa estratégia?
4: Primeiro, Mariana, é importante você dar essa oportunidade para a gente comunicar à população. A fila da Previdência hoje é uma fila virtual. O que eu chamo de fila virtual? Porque as pessoas fazem os seus pedidos, 85%, através da plataforma digital, pelo celular, no seu computador, como eu estou fazendo essa entrevista, e coloca lá o seu pedido. Em média, até o final do governo anterior, nós tínhamos uma média nacional de 76 dias de espera. Em alguns estados mais humildes, Nordeste, Norte, chegava a mais de 150 dias. Essa média caiu para 39 dias. Ainda não é ideal. A lei diz que pode até 45 dias de espera. Nós já estamos dentro do limite da lei com 39 dias. E nós agora estamos nos organizando, através de mutirões, que a perícia médica está fazendo, que é um volume maior de pedidos, que quem precisa fazer uma perícia para ter a sua licença saúde renovada ou começando a sua licença saúde, a licença maternidade, todos os benefícios vindos de algum tipo de acidente precisa da perícia médica, de comprovação da perícia médica. Então, esse processo da perícia médica, nós estamos fazendo mutirões em todo o Brasil. Amanhã, inclusive, eu estou fazendo, já estamos num projeto piloto, fazendo a telemedicina, fazendo a perícia médica por computador, como eu estou falando aqui com você agora. E vamos lá em São Pedro Aldeia, depois de Araruama, aqui no Rio, onde a pessoa, por um computador, faz a sua consulta. O médico pode estar em São Paulo, pode estar em Paraná, pode estar no Rio Grande do Sul, e verifica se aquele benefício que a pessoa pede, ela vai apresentar um documento já do seu médico, já está tudo ok. Se tiver ok, libera na hora. Nós fizemos um estágio já em vários estados do Nordeste, né, uma comprovação disso, 90% foi resolvido pela telemedicina, como estou fazendo com você agora, por comunicação por computador. 10% tinham que marcar porque não tinha essa comprovação configurada pela perícia médica. Isso é mais um benefício que a gente traz para evitar as pessoas se deslocarem, gastar dinheiro com passagem, tempo. Então, tudo que a gente puder colocar com uma modernidade mais segura, e esse é o desafio da Previdência, porque tem muita picaretagem, tem muita gente que se abusa da idade da pessoa, abusa às vezes da falta de conhecimento para ludibriar, para enganar. Previdência não tem intermediário. A Previdência não manda recado para ninguém para dizer que tem que dar desconto para pegar dinheiro. A Previdência é uma instituição pública, a única plataforma da Previdência é Meu INSS, ou então vá nas agências e nas gerências para qualquer dúvida. Nós não temos intermediário, a Previdência não cobra nada a ninguém.
2: Tem o telefone também, né, ministro? 135?
4: 135, sim, é um telefone que já funciona há muitos anos. Nós estamos começando a experiência do Zap, daqui a pouquinho vai estar com o WhatsApp para a inteligência artificial nos ajudar. Nós estamos, isso é uma determinação também do presidente Lula, modernizando a Previdência. E eu uso isso muito na frase que ele disse em uma reunião comigo logo no começo: dá direito a quem tem direito. A gente tem que coibir os fraudadores, coibir os intermediários que ludibriam a população e dar direito a quem está direito. Então pode o justo pagar pelo errado.
1: Ministro Carlos Lupe, o senhor fez referência aí, o INSS deve contar também com essa nova ferramenta, né? A inteligência artificial, para ajudar, inclusive, nas perícias. Quando é que essa ferramenta vai estar disponibilizada, vai estar instalada, ministro?
4: Ela já está em fase experimental. Estão desenvolvendo, a gente para colocar para o grande público, tem que estar muita segurança que esteja funcionando muito bem. A telemedicina, nós já fizemos esse teste em vários estados brasileiros, amanhã estou fazendo mais um aqui no Rio, vou fazer, como já falei, em São Pedro da Aldeia e Araruama, e brevemente, até o meado do ano, a gente precisa ter e tem que ter o Zap, esse sistema do Zap com a inteligência artificial, onde a pessoa vai poder se comunicar, ter informação, dizer como é que está o seu pedido de aposentadoria, o seu pedido de licença, ter as datas, todas as informações necessárias para diminuir a burocracia da Previdência Social.
2: Agora, ministro, eu queria que o senhor reforçasse um pouco aquilo que o senhor falou antes sobre a possibilidade de golpes, de fake news envolvendo a Previdência Social. Essa questão do INSS, ela é muito visada, né? É um órgão muito visado nessas situações aí de fake news e de golpes. Então, é importante a gente ressaltar, né, ministro, para as pessoas não passarem dados pessoais para qualquer pessoa que se apresente voluntariamente como sendo do INSS, não é isso? É importante que o aposentado e pensionista, então, busque os canais do INSS quando tiver qualquer dúvida?
4: Com certeza, Mariana, te agradeço essa prestação de serviço de relevante importância para a população. Repito, o INSS, a Previdência Social, não cobra nada de ninguém. Não passe a sua senha. A plataforma digital, essa páginazinha que você, quando abre no meu INSS, aquilo ali tem importância fundamental para você como cidadão. No máximo, pega um filho que é da sua confiança, pega alguém que você tem absoluta confiança para te ajudar se tiver dificuldade. Liga para um 135, vá numa agência, repito, quem ligar para você, quem pedir para você algum dinheiro ou para você assinar algum documento para ter algum desconto, cuidado. A Previdência não cobra nada a ninguém. É um serviço do governo federal inteiramente gratuito. E a plataforma oficial da Previdência é meu INSS e 135. Ligou, procura a plataforma e não use intermediário. Não deixe ninguém enganar você e levar o seu dinheiro.
1: Muito bem, nós conversamos com o ministro da Previdência Social, Carlos Lupe. Muito obrigado, ministro, pela presença aqui na Voz do Brasil.
4: Eu que agradeço, Luciana, Maria, muito obrigado e boa quarta-feira para vocês.
2: O domiciliar aumentou mais de 9% em 2024 em relação ao ano anterior.
1: Os dados divulgados pelo IBGE foram calculados com base na Pesquisa Nacional por Amostra de Domicílios, a PNAD Contínua.
5: A renda domiciliar per capita mensal do brasileiro foi de R$ 2.069 no ano passado. Os dados do IBGE apontam alta de 9,3% em relação ao rendimento médio de 2023, que registrou R$ 1.893. O cálculo da renda domiciliar é feito com base na Pesquisa Nacional por Amostra de Domicílios, a PNAD Contínua, e leva em consideração todos os rendimentos das pessoas que vivem em uma casa e o número total de moradores, inclusive os classificados como pensionistas, empregados domésticos e parentes dos empregados domésticos. Entre os estados, o ranking é liderado pelo Distrito Federal, com renda domiciliar de R$ 3.444, enquanto o Maranhão ficou na última colocação, com R$ 1.077. Os estados da região Norte e Nordeste tiveram os menores rendimentos em 2024, enquanto os estados do Sul e do Sudeste são a maioria entre aqueles que tiveram os maiores. Pablo Mundim para a Voz do Brasil.
2: Disponíveis as listas atualizadas de aprovados no Concurso Público Nacional Unificado, maior concurso da história do Brasil.
1: Os resultados divulgados na última sexta-feira foram revistos pela banca a pedido do Ministério da Gestão e da Inovação em Serviços Públicos.
6: após questionamentos de candidatos sobre possíveis inconsistências nos resultados do Concurso Público Nacional Unificado, divulgados na última sexta-feira, foi solicitada à banca responsável uma confirmação de todas as listas. Segundo informações do Ministério da Gestão e da Inovação em Serviços Públicos, essa checagem foi realizada desde o fim de semana e indicou que o sistema considerou desistências para os cursos de formação sem as novas convocações para as mesmas vagas. Isso fez com que diferentes listas de convocação para matrícula tenham sido divulgadas de forma incompleta. Agora a situação já foi resolvida e as novas listas estão disponíveis no endereço cpnu.seisgranrio.org.br/listas-resultados. Elas mostram os classificados nas vagas imediatas e em lista de espera. Ao todo, o CNU vai preencher 6.640 vagas imediatas em 21 órgãos federais. Lembrando que a homologação dos resultados dos cargos que não possuem curso de formação será publicada no Diário Oficial no dia 7 de março, próxima sexta-feira. E o governo reafirmou que nenhum resultado será homologado sem a garantia de total observância do que consta nos editais que regem o concurso. Natália Kuzlik, para a Voz do Brasil.
2: Seleções. O programa vai destinar mais 1.750 milhões de reais para a construção de 500 creches e pré-escolas.
1: E o Ministério da Educação vai destinar também 500 milhões para a aquisição de 1.000 ônibus escolares.
2: Os novos veículos serão adquiridos no âmbito do programa Caminho da Escola, para todas as etapas de ensino, em especial para alunos moradores da zona rural.
1: Estados e municípios que quiserem participar têm até o dia 31 de março para fazer a inscrição pelo site gov.br/transferegov.
2: Ampliação dos itens gratuitos distribuídos pelo programa Farmácia Popular impacta diretamente no orçamento de cada usuário.
1: Por exemplo, pessoas a partir de 60 anos ou com deficiência podem retirar 40 fraldas geriátricas a cada 10 dias, o que gera uma economia anual de até R$3.240.
2: Já a distribuição de um medicamento indicado para o tratamento da diabetes representa uma economia de cerca de R$2.300 por ano.
1: E todos os insumos ou medicamentos do Farmácia Popular começaram a ser distribuídos esse ano nas farmácias credenciadas.
7: Todos os 41 itens do programa Farmácia Popular passam a ser distribuídos de graça nos estabelecimentos credenciados. Um deles é a dapaglifosina, utilizado no tratamento de diabetes. Mesmo com todos os descontos, ele ainda custava cerca de R$80 no balcão de uma farmácia popular de Brasília. Agora, com a gratuidade, vai aumentar a procura e o acesso a medicamentos essenciais. Foi o que avaliou o farmacêutico do estabelecimento, Misael Godoy.
8: Muitas pessoas ainda não tinham condição de vir pegar o seu medicamento, incluindo a fralda também cobrava uma taxa, e agora está sendo gratuita, eu creio que vai vir mais pessoas procurar os medicamentos da farmácia popular.
7: A medida vai beneficiar pelo menos 1 milhão de pessoas que antes pagavam a coparticipação em alguns insumos e medicamentos cadastrados no programa. O aposentado Afrânio Coelho, de 74 anos, comemorou a notícia. Ele pega remédios de uso contínuo na farmácia popular há 5 anos.
9: Uma ajuda muito grande, porque o nosso salário de aposentado sabe como é que é, né? Os remédios aumentam, então tem uma ajuda muito grande.
7: O programa Farmácia Popular está presente em 4.812 municípios brasileiros, abrangendo 86% das cidades do país, por meio de mais de 30 mil farmácias credenciadas. A expectativa é chegar a todas as cidades do país com o credenciamento de novos estabelecimentos. Reportagem Cleide Lopes.
2: E o Ministério da Saúde abriu inscrições para novos estabelecimentos em mais 750 municípios que ainda não têm nenhuma farmácia credenciada.
1: No ato da inscrição, os locais precisam estar regularizados junto à Receita Federal, Junta Comercial, Anvisa, Previdência Social e demais órgãos de regulação e fiscalização.
2: Além disso, é necessário ter sistemas eletrônicos adequados e farmacêutico responsável técnico com certificado emitido pelo Conselho Regional de Farmácia.
1: O processo deve ser feito pelo site do Ministério da Saúde, em gov.br/saúde.
2: A China autorizou a habilitação das primeiras 21 empresas brasileiras para exportação de gergelim.
1: A medida consolida a entrada do Brasil no maior mercado global do produto.
2: O país asiático responde por 38,4% do consumo mundial e importou mais de US$1,5 bilhão de dólares em 2023.
1: Atualmente, o Brasil ocupa a sétima posição entre os maiores exportadores de gergelim, com 5,31% do comércio global.
2: Para impulsionar a produção cultural entre os jovens de todo o país, foi lançada na última semana o programa Rouanet Juventude.
1: O investimento inicial será de R$6 milhões para fortalecer ações no setor voltadas para jovens de 15 a 29 anos nas regiões Norte, Nordeste e Centro-Oeste.
2: Serão ofertadas oficinas práticas em parceria com o SESI para formar novos talentos.
1: Essas foram as notícias do Governo Federal.
2: Uma realização da Secretaria de Comunicação Social da Presidência da República.
1: Com produção da empresa Brasil de Comunicação.
2: Fique agora com o Minuto do TCU e em seguida as notícias do Poder Judiciário e do Congresso Nacional. Boa noite.
1: Boa noite para você e até amanhã.
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13: STF decide que contas estaduais podem ser julgadas sem parecer prévio em caso de atraso excessivo.
14: Para o STJ, dinheiro de investidor não pertence à corretora e pode ser restituído na falência da empresa.
13: Agente da ditadura deve continuar a responder por ocultação de cadáver.
14: Boa noite, eu sou Ariana Fonseca.
13: E eu, Marcela Luiza.
14: Supremo Tribunal Federal decide que assembleias legislativas podem aprovar contas de governos estaduais sem parecer do Tribunal de Contas em caso de atraso excessivo.
13: Por unanimidade, prevaleceu o entendimento de que o legislativo não pode ser impedido de exercer suas atribuições por inércia imotivada do Tribunal de Contas. Neto Costa.
15: A ação foi apresentada pela Associação dos Membros dos Tribunais de Contas do Brasil, a ATRICOM, contra atos da Assembleia Legislativa de Alagoas na aprovação das contas do governo estadual de 2010 a 2012, sem a manifestação prévia do Tribunal de Contas Estadual. No Supremo Tribunal Federal, o relator do caso, ministro Gilmar Mendes, destacou que os tribunais de contas estaduais se submetem às mesmas regras do Tribunal de Contas da União. Assim, eles têm prazo de 60 dias a contar do recebimento das contas do chefe do Executivo para elaborar um parecer prévio a fim de auxiliar a análise da Assembleia Legislativa, a quem cabe aprovar ou rejeitar as contas.
14: Em caso de falência de corretora de valores, dinheiro depositado por investidores pode ser devolvido sem precisar entrar na fila dos credores em geral.
13: Para o STJ, esse é um dinheiro que não pertence à empresa. Fátima Ochoa.
16: Um investidor ajuizou ação para receber de volta o dinheiro depositado para a compra de títulos e valores mobiliários. O Tribunal de Justiça de São Paulo determinou a restituição dos valores e essa decisão foi mantida pela terceira turma do STJ. Conforme o relator ministro Ricardo Vilas Boas Cueva, a intermediação das corretoras de valores no mercado de capitais é diferente da realizada pelos bancos comerciais no mercado financeiro em sentido estrito, porque no caso dos bancos, os valores depositados integram o patrimônio deles, o que não ocorre com o dinheiro custodiado pelas corretoras que apenas atuam em nome dos clientes.
14: Diretora eleita para a CIPA em eleição anulada tem direito à estabilidade.
13: Para o TST, mesmo em caso de anulação, as inscrições anteriores são mantidas. Larice de Paula.
17: A trabalhadora que concorreu para a Comissão Interna de Prevenção de Acidentes, a CIPA, foi demitida após a eleição ter sido anulada por suspeita de irregularidades. Ao julgar a ação, a Seção 1 em dissídios individuais do Tribunal Superior do Trabalho considerou que ela foi demitida antes de nova rodada eleitoral, quando ainda tinha estabilidade provisória prevista em lei.
14: Partidos Solidariedade e Rede Sustentabilidade veiculam propaganda partidária nesta semana.
13: Os programas serão transmitidos à noite em rede nacional nas emissoras de rádio e televisão. Fábio Ruas.
18: O Solidariedade vai ter 30 segundos de propaganda na quinta-feira, enquanto o Partido Rede terá um minuto no sábado. Para o primeiro semestre deste ano, os dois partidos têm direito a exibir 5 minutos de propaganda partidária cada um. No mínimo 30% do tempo deve incentivar a participação feminina na política.
14: O Tribunal Regional Federal da Terceira Região em São Paulo decidiu que um ex-médico legista deve continuar respondendo à denúncia do Ministério Público Federal por ocultação de cadáver.
13: O réu integrava o ML de São Paulo durante a ditadura militar e é acusado de forjar a autópsia de um militante político contribuindo para a ocultação do cadáver da vítima, cujos restos mortais nunca foram encontrados.
14: Para o MPF, permanece até o momento a violação do bem jurídico provocada pela prática criminosa de ocultação de cadáver.
13: Em julgamento, o tribunal concluiu que a natureza permanente do crime impede que ele seja alcançado pela lei da anistia.
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14: Uma boa noite.
13: Uma boa noite.

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1: Eu sou Paula Groba e estes são os destaques de hoje do Jornal do Senado, que começa agora. Aprovado o fim da progressão de regime para crimes graves. Proposta reabre prazo para municípios parcelarem dívidas com a Previdência Social. Senado tem projeto que estimula a presença feminina nas ciências exatas. Boa noite. O Senado aprovou o fim da progressão de regime para condenados por crimes como homicídio qualificado, prostituição, exploração de menores ou pornografia infantil. A proposta aguarda votação na Câmara dos Deputados. Os detalhes com o repórter Bruno Lourenço.
2: O Senado concluiu a votação de proposta que acaba com a progressão do regime de cumprimento de pena para condenados por alguns tipos de crimes. Originalmente, a ideia do senador Flávio Arnes, do PSB do Paraná, era vedar o benefício para os condenados por qualquer delito considerado hediondo. Mas os senadores restringiram a proibição para os tipos penais relacionados à vida e à dignidade sexual, como detalhou o senador Magno Malta, do PL do Espírito Santo.
3: Favorecimento de prostituição e de exploração sexual de criança, adolescente ou vulnerável, sequestro de menores de idade, delitos relacionados à pornografia infantil, tráfico de criança ou adolescente, genocídio, induzimento de auxílio por meio de internet e sacrifício de automutilação. Atividade de lidar com organização criminosa dedicadas ao tráfico de droga.
2: O projeto de lei seguiu para análise da Câmara dos Deputados.
1: O senador Cleitinho, do Republicanos de Minas Gerais, elogiou em suas redes sociais a decisão do ministro do Supremo Tribunal Federal, Flávio Dino, de negar um pedido de auxílio retroativo de Vale Alimentação feito por um promotor que atuou como juiz entre 2007 e 2011. O ministro argumentou que é necessário evitar abusos no recebimento de gratificações. Para Cleitinho, a decisão contribui para o combate aos chamados supersalários. O senador também lembrou que é autor de uma proposta de emenda da Constituição, que estabelece um teto salarial único para os servidores públicos.
4: É claro que eu vou apoiar. O que eu mais combato aqui, o que eu mais critico aqui é isso aqui todos os dias. Essa quantidade de privilégio, de penduricalho, de auxílio que os três poderes têm. Aonde tem aí os três poderes recebendo até mais de R$1 milhão. Isso é uma afronta à população brasileira.
1: O parcelamento de dívidas dos municípios está na lista de prioridades do governo para este ano. Uma proposta de emenda à Constituição sobre o tema já foi aprovada no Senado e aguarda análise da Câmara dos Deputados. Repórter Pedro Pince.
5: A previdência nos municípios, um dos principais gargalos das cidades brasileiras, está sendo tratada como uma das prioridades do governo para 2025. O Executivo deve trabalhar pela aprovação da proposta de emenda à Constituição de autoria do senador Jader Barbalho, do MDB do Pará, que reabre o prazo para que os municípios parcelem as dívidas com a Previdência Social e define limites para o pagamento de precatórios. O relator no Senado, Carlos Portinho, do PL do Rio de Janeiro, argumentou que a medida é essencial para o equilíbrio fiscal no país.
6: Reiteramos o nosso mais amplo e restrito apoio à causa municipalista na busca por um consenso em que esses entes possam dispor das necessárias condições fiscais para seguir atendendo e amparando a população brasileira, aqueles que vivem nas cidades.
5: Durante a abertura do encontro de novos prefeitos e prefeitas, o presidente da Confederação Nacional de Municípios, Paulo Zilkowski, afirmou que a medida pretende mitigar os impactos negativos relacionados à previdência nas cidades.
7: Essa PEC não tem impacto nenhum no governo federal. Nós estamos reparcelando os precatórios que atingem todos os municípios do Brasil, é 120 bilhões.
5: A proposta do Senado deve passar por análise na Câmara dos Deputados.
1: A regulamentação do uso medicinal da cannabis está em debate no Senado com 4 projetos de lei que abordam desde a produção própria para fins medicinais até o fornecimento de medicamentos à base de canabidiol pelo SUS. Um desses projetos é de autoria da senadora Mara Gabrilli, do PSD de São Paulo, que propõe regulamentar o uso de medicamentos e produtos derivados da cannabis, incluindo a liberação do cultivo, produção e comercialização no Brasil, tanto para a medicina humana quanto veterinária. Para Mara Gabrilli, é necessário superar o preconceito em torno do tema, pois a regulamentação da cannabis pode trazer benefícios tanto para a saúde quanto para a economia.
8: Todo esse preconceito é levado abaixo com informação, as pessoas vão ver o valor real do que a gente está falando e como a gente pode mudar a vida das pessoas, das famílias para melhor. A gente está falando de convulsões, a gente está falando de doenças raras, a gente está falando de uma pessoa como eu que quebrou o pescoço. Eu preciso da cannabis medicinal, inclusive com THC, senão não funciona para mim.
1: Uma nova pesquisa com dados do INEP revela que a presença feminina nas ciências exatas encolheu no Brasil após a pandemia. No Senado, um projeto busca incentivar a participação de meninas na área em Olimpíadas Internacionais. A reportagem é de Marina Dantas.
9: O percentual de mulheres que concluem cursos de ciências, tecnologia, engenharias e matemática no Brasil caiu no período pós-pandemia e passou de 53% para 27% de graduadas. É o que revela o novo levantamento da empresa de pesquisa e inteligência de dados, Nexus, com informações do Instituto Nacional de Estudos e Pesquisas Educacionais Anísio Teixeira, INEP, sobre o cenário acadêmico brasileiro até 2023. Os dados reforçam que, apesar de serem minoria, as mulheres continuam buscando seu espaço dentro do âmbito acadêmico brasileiro. Como forma de atuar no incentivo de mulheres na ciência, o Senado pretende criar o Prêmio Meninas Olímpicas, voltado para as estudantes em diferentes níveis nas Olimpíadas Científicas Internacionais. De autoria da senadora Leila Barros, do PDT do Distrito Federal, a proposta foi aprovada em forma de um texto alternativo na Comissão de Educação e Cultura no ano passado, sob relatoria do senador Beto Martins, do PL de Santa Catarina.
10: O incentivo à participação de meninas e jovens mulheres em Olimpíadas Científicas contribuirá para a ruptura com uma realidade de baixos percentuais de premiadas e, por conseguinte, poderá oportunizar o aumento da presença feminina em posições estratégicas na sociedade.
9: O projeto aguarda análise na Comissão de Constituição e Justiça.
1: O mês de março marca o Dia Internacional da Síndrome de Down. A iniciativa visa conscientizar e refletir sobre os direitos, necessidades e conquistas das pessoas com síndrome de Down, além de fortalecer o compromisso por uma sociedade mais inclusiva. E o Senado vai promover uma sessão especial. O senador Romário, do PL do Rio de Janeiro, é um dos apoiadores da medida e destaca a importância de combater estereótipos e preconceitos que ainda segregam as pessoas com a síndrome.
11: Igualmente ruim é quando, sobre a aparência de uma proteção ou cuidado, tentam isolar as pessoas com

0: Emergência climática. Pense no futuro, haja no presente. Inspirado na Rio 92, que visa incentivar ações concretas em defesa do meio ambiente. Serão escolhidos 27 alunos, representando cada estado brasileiro, além do Distrito Federal, para participar da Semana de Vivência Legislativa, em agosto, no Senado Federal, em Brasília. Os estudantes serão orientados a atuar por seus respectivos estados, apresentando propostas que poderão ser transformadas em projetos de lei, além, é claro, de vivenciar toda a rotina do legislativo. George Cardim, chefe de serviço do programa Jovem Senador, ressalta a importância dessa experiência como uma forma de inspirar os jovens a se envolverem mais na política.
1: A gente busca estimular a reflexão desses jovens para que eles debatam, pesquisem e tragam novas ideias e soluções que possam ser inovadoras para estes desafios enfrentados pelo Brasil e pelo mundo.
0: Mas informações estão disponíveis em senado.leg.br/jovem senador. As inscrições para o concurso estão abertas até o dia 30 de abril.
2: Com trabalhos técnicos de João Lira, o Jornal do Senado fica por aqui. Acompanhe agora as notícias da Câmara dos Deputados. Boa noite e até amanhã.

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1: Deputados aprovam o acordo na área de segurança no âmbito do Mercosul.
2: Parlamentares comentam avanço nas regras sobre execução de emendas.
1: Plenário pode votar projeto que autoriza a utilização de recurso bloqueado.
2: Boa noite. Projeto que desbloqueia recursos do orçamento, conhecidos como restos a pagar, já pode ser analisado pelos deputados. Confira com o repórter Antônio Vital.
3: Está pronto para ser votado no plenário da Câmara, projeto que autoriza o uso de recursos do orçamento bloqueados desde 2019. A proposta libera os chamados restos a pagar, dinheiro que deixou de ser usado ao final de cada ano e por isso foi bloqueado. A Lei de Diretrizes Orçamentárias de 2024, que é a lei que determina como o dinheiro do orçamento pode ser usado, proibiu o uso dos restos a pagar não utilizados até dezembro do ano passado. O projeto que libera o uso desse dinheiro foi apresentado pelo senador Randolfe Rodrigues, do PT do Amapá, e já foi aprovado pelo Senado no final de fevereiro. Na Câmara, recebeu regime de urgência, o que permite que seja votado diretamente no plenário sem passar pelas comissões permanentes da Casa. O regime de urgência foi pedido pelo líder do governo na Câmara, deputado José Guimarães, do PT do Ceará, que defendeu a medida.
4: Todos os ministérios pedem a aprovação deste PLP. Portanto, é muito importante a aprovação dessa urgência e, evidentemente, cabe ao presidente colocar em votação na hora certa. É um esforço nosso governo, para dar velocidade na liberação dos recursos que estão colocados, presidente, nos chamados restos a pagar.
3: O relator da proposta no Senado, o senador Carlos Portinho, do PL do Rio de Janeiro, disse que, de acordo com a Secretaria do Tesouro Nacional, o impacto da liberação desses recursos seria de, no máximo, 4,6 bilhões de reais. O texto aprovado pelo Senado permite o uso, até o final de 2026, dos recursos bloqueados dos orçamentos de 2019 a 2024. Essa prorrogação vai valer apenas para obras ou compras que já foram licitadas ou convênios ainda não suspensos e não poderão ser usados para obras sob investigação ou indícios de irregularidades. Apesar de aprovado de maneira simbólica pelo plenário da Câmara, o regime de urgência para a proposta foi criticado pela deputada Thalíria Petrone, do PSOL do Rio de Janeiro. Ela disse que os restos a pagar vão permitir o uso de recursos de emendas parlamentares pouco transparentes.
5: Todos nós entendemos que o retorno das obras públicas, ele é fundamental. Ele mobiliza a economia, evita o desperdício de dinheiro público. Então nós queremos que as obras paradas sejam retomadas. Mas nós entendemos que isso não pode ser feito reativando o recurso do orçamento secreto. Bilhões das emendas de relator e das emendas de comissão que não tem transparência, rastreabilidade e por isso não são o bom e correto uso do dinheiro público.
3: Ainda não há data para votação no plenário da Câmara do projeto que autoriza o uso de recursos do orçamento bloqueados desde 2019. Da Rádio Câmara de Brasília, Antônio Vital.
0: Economia.
1: Flávio Nogueira, do PT do Piauí, avalia que o Congresso Nacional garantiu avanços importantes para a economia. Ele cita a aprovação da reforma tributária e do arcabouço.

0: bolso fiscal como pautas essenciais ao desenvolvimento e equilíbrio financeiro.
1: Com grandes debates, às vezes com alguns excessos, fruto dessa polarização que não é boa, e aí a gente já faz assim um apelo para que nós possamos estar aqui nessa casa debatendo somente ideias que possam levar o desenvolvimento deste país, que precisa urgentemente de ter uma economia pujante, e já é. Nós tivemos agora um PIB crescendo a cada trimestre, fruto também das regulamentações que nós aqui estamos trabalhando, além de estar elaborando leis. Isso tem dado ao Brasil um conhecimento do que aqui no Brasil nós temos uma economia sólida e que o governo do presidente Lula, que é o governo de todos os brasileiros, está fazendo aquilo que todo governo deve fazer, que seja um governo para todos.
2: Flávio Nogueira reforça que as ações do Executivo passam pelo Congresso Nacional, que por sua vez tem trabalhado pela grandeza do Brasil e de seu povo.
0: Para Alexandre Lindermaia, do PT do Rio Grande do Sul, que preside a Frente Parlamentar em Defesa da Indústria Naval Brasileira, o setor vem tomando novo impulso, com políticas e investimentos para a construção de estaleiros, embarcações e geração de empregos. Ele avalia o papel do Congresso na retomada da competitividade do segmento.
3: Nós fizemos muitas audiências públicas, fizemos muitas incursões em estaleiros nacionais, debatemos dentro do governo federal nos mais variados ministérios, criamos frentes parlamentares estaduais e, ao mesmo tempo, nós fomos criando um elenco de pautas que para nós eram importantes no sentido de que nós pudéssemos ver a retomada desse setor que é tão estratégico para o país, pelo que gera de emprego, de renda, de agregar tecnologias nacionais e, por que não dizer, de soberania nacional. São legislações que vêm aperfeiçoando a possibilidade do fortalecimento desse setor que é estratégico para o Brasil.
2: Para Alexandre Lindenmayer, a reforma tributária vai auxiliar o crescimento do setor, que conta com o apoio do governo federal no oferecimento de crédito. Ele espera que a ação possibilite a indústria naval retomar os patamares de 2014, quando respondia por mais de 350 mil empregos diretos e indiretos.
0: Eros Biondini, do PL de Minas Gerais, propõe que o Brasil faça uma reserva estratégica e soberana em bitcoins, moeda virtual lançada em 2009 e que revolucionou o mercado financeiro. De acordo com o parlamentar, seu projeto tem impacto global.
4: É uma moeda sólida, descentralizada, deflacionária, ou seja, que dá autonomia aos seus usuários para poderem realmente garantir as suas reservas pessoais e, da mesma forma, a nossa proposta de que o Brasil caminhe para ter 10% da reserva mundial de Bitcoin. Isso garantirá no futuro, com toda certeza, uma soberania econômica de tal forma que o Brasil estará na frente no que diz respeito a quitar as suas dívidas externas, a poder ser referência nesta moeda do futuro que é o Bitcoin.
2: O deputado estima haver mais de 40 milhões de brasileiros com aplicações em Bitcoin. Eros Biondini espera a tramitação rápida de seu projeto para contemplar tanto os investidores pessoais quanto para que o Banco Central possa fazer a reserva nacional nessa criptomoeda.
4: Assim, nós sairemos na frente e daremos ao mundo inteiro um grande exemplo de que estamos pensando de forma moderna e futurista para a soberania econômica do nosso país.
0: A aprovação do plano de trabalho que busca dar mais transparência às emendas parlamentares é comemorada na Câmara, mas deputados ainda divergem sobre a atuação da corte nesse caso. Entenda com a repórter Silvia Munhato.
5: Os deputados comemoraram a homologação do plano de trabalho apresentado ao Supremo Tribunal Federal pelo Legislativo e pelo Executivo em relação à execução das emendas parlamentares ao orçamento da União, mas continuam tendo posições diferentes sobre os questionamentos da corte. Embora a homologação, que ainda será ratificada pelo plenário do STF até o dia 5 de março, libere a execução das emendas, ela não arquiva o assunto. O ministro Flávio Dino, que decidiu pela homologação, afirma várias vezes em sua decisão que o mérito da questão ainda será discutido pelo tribunal. Dino explicou que as três ações diretas de inconstitucionalidade que motivaram os questionamentos sobre a transparência das emendas seguirão tramitando e que no julgamento do mérito outras questões jurídicas poderão ser levantadas. Logo no início da decisão, o ministro critica o que ele chamou de incursão do Poder Legislativo na execução orçamentária, com emendas impositivas que alcançam bilhões de reais por ano. Segundo ele, as competências do Poder Executivo estariam migrando para o Poder Legislativo. Para o deputado José Medeiros, do PL do Mato Grosso, o STF está tomando decisões que são do Legislativo.
6: Na minha avaliação, eu penso que está tudo errado quando começa esse entendimento de que, olha, se está devagar lá, nós precisamos interferir porque a política não está resolvendo. Eu sempre tenho dito, quando a casa não legisla, ela está legislando. Por quê? Porque não legislar também é uma forma de você mostrar que as pessoas não estão querendo aquilo. E, obviamente, se esse Congresso estiver errando, ele em 4 anos ele é retirado pelo povo, que vai falar, não, vocês não estão nos representando.
5: O deputado Cobalcini, do MDB de Santa Catarina, defendeu a decisão de Dino em relação às exigências de maior transparência para as emendas.
7: Eu entendo que todas as emendas têm que ter o autor e têm que ter o objeto claro. Não pode mais existir qualquer tipo de subterfúgio, de orçamento secreto. Eu concordo plenamente, né, de que é necessário dar absoluta transparência para que o cidadão saiba exatamente para onde vai o recurso da emenda parlamentar, que obra será executada e possa fiscalizar.
5: Embora tenha liberado a execução das emendas de 2025 e de outros anos, por conta dos avanços já obtidos para sua transparência e rastreabilidade, a decisão de Dino não elimina a necessidade de as emendas passarem pelo crivo dos impedimentos técnicos. Elas também não poderão ser executadas no caso de recursos destinados à saúde que não estejam em contas específicas. No caso de emendas individuais de transferência direta sem plano de trabalho aprovado e no caso das emendas de comissão e de bancada estadual sem aprovação registrada em ata. Outro impedimento recai sobre as emendas destinadas a ONGs, que foram objeto de suspensão específica por conta de auditorias da Controladoria Geral da União. Da Rádio Câmara de Brasília, Silvia Minhato.
8: Desenvolvimento Regional.
2: Paulão, do PT de Alagoas, reconhece os esforços do Executivo em melhorar a vida dos sertanejos. O parlamentar cita obras destinadas ao fornecimento e abastecimento de água, infraestrutura de estradas e aeroportos, recursos para a saúde e educação.
0: Além disso, Paulão menciona os programas sociais como propulsores da economia local. O deputado acrescenta que suas emendas buscam fortalecer a agricultura familiar e o ensino no estado, além de valorizar a cultura e os povos tradicionais.
9: Alagoas tem mais de 70 comunidades, com nível de pauperização ainda muito alto, os povos originários, enfim. Procuro fazer um trabalho porque eu entendo que esse segmento, quando você coloca emenda, ele diminui um pouco o sofrimento daquela população carente. Povos originários, quilombolas, pessoal da periferia, à medida que chega um equipamento, uma escola, uma quadra, chega um UBS, Unidade Básica de Saúde, investimento na cultura, na assistência social, isso melhora a qualidade de vida. Então eu procuro fazer uma gestão cidadã, priorizando principalmente as pessoas que mais precisam, os mais pobres, a classe trabalhadora, e esse é o meu foco da minha ação parlamentar.
2: Mário Eringer, do PDT de Minas Gerais, acredita que a segurança pública e o bem-estar social não podem ser resolvidos apenas com medidas pontuais, mas sim com investimentos estruturais nas pequenas e médias cidades.
10: Eu entendo que quando a gente começa a resolver e responder pelas nossas responsabilidades nas pequenas e médias cidades, nós estamos resolvendo o problema de uma maneira global. E quem vai se beneficiar disso é a cidade grande também. Não tendo trabalho, não tendo educação, não tendo saúde, não tendo as coisas básicas nas pequenas cidades, há uma tendência natural dessas famílias migrarem para as grandes cidades em busca de trabalho, em busca de emprego e de melhorias de condição de vida.
0: O parlamentar alerta para as consequências da falta de oportunidades nas pequenas cidades, que, segundo ele, levam muitas famílias a buscar uma vida melhor nas periferias dos grandes centros. Mário Eringer reforça que combater a violência passa por garantir educação, saúde, moradia e trabalho.
8: Direitos humanos.
2: Defensor Stélio Denner, do Republicanos de Roraima, discorre sobre a importância da política indigenista no Congresso Nacional. O deputado enfatiza a relevância do tema para o seu estado, que, segundo ele, possui uma das maiores populações indígenas do país.
0: O deputado lembra que há dificuldades logísticas de acesso a algumas regiões indígenas. Defensor Stélio Denner destaca, assim, o direcionamento de emendas parlamentares e a colaboração com órgãos competentes para fortalecer a infraestrutura e os serviços de saúde nesses locais.
8: Tem comunidades, por exemplo, que não se chega de carro, só se chega de barco ou então de avião. E nós estamos trabalhando também em políticas públicas aqui na Câmara de Deputados que fazem com que a gente possa melhorar a vida dos indígenas que moram nas comunidades, participando efetivamente da vida deles. Então, tudo isso nós estamos trabalhando para que a gente possa ajudar o Brasil e ajudar o nosso estado também em relação às políticas públicas que podem chegar na ponta para todas as pessoas.
11: Segurança Pública.
2: Ivan Valente, do PSOL, critica a política de segurança em São Paulo, mencionando operações com alto número de mortes e a resistência ao uso de câmeras corporais. Ele avalia que o estado enfrenta uma crise no setor, resultando no aumento da insegurança para a população.
0: Além disso, o deputado alerta para possíveis violações de direitos humanos por parte das forças de segurança. Ivan Valente frisa que imagens registradas por câmeras de monitoramento expõem casos de violência policial, evidenciando a falta de proteção aos cidadãos.
12: A escalada de atentados contra a cidadania, de mortes, entende? De letalidade policial é brutal e ela aparece hoje nas câmeras de rua para mostrar que o cidadão está desprotegido, em vez de estar protegido pela polícia. Então, é o nosso repúdio à violência policial, o desprezo pela vida. Polícia é para dar segurança à população e aos seus próprios membros, que são os policiais. Por isso, a câmara corporal é vital para isso.
11: Relações Exteriores.
2: Câmara autoriza polícias do Mercosul a cruzar fronteiras para prosseguir com perseguições em andamento. O repórter Antônio Vital tem os detalhes.
13: O plenário da Câmara aprovou os textos de 4 acordos internacionais assinados pelo Brasil em diversas áreas, inclusive segurança de fronteira. Um dos acordos trata de cooperação policial nas fronteiras entre as polícias dos países do Mercosul. O objetivo é permitir que as autoridades policiais troquem informações, façam operações conjuntas e até possam cruzar as fronteiras em caso de perseguição. O acordo recebeu parecer favorável da Comissão de Constituição e Justiça, onde o relator, deputado Kim Kataguiri, do União de São Paulo, deu como exemplo da necessidade de intercâmbio entre as polícias a atuação de uma facção criminosa brasileira no Paraguai. No plenário, o deputado Ayrton Faleiro, do PT do Pará, deu outro exemplo da importância da atuação conjunta na área de segurança.
14: Nós estamos dando poderes para uma atuação sincronizada das polícias dos países do Mercosul, que hoje é impedido que a polícia de um país continue perseguindo o criminoso quando ele ultrapassa as fronteiras. E esse projeto traz a possibilidade dessa perseguição possa continuar ocorrendo mesmo que ele ultrapasse as fronteiras do país.
13: Não foi o único acordo relativo ao Mercosul. Também foi aprovado o texto que prevê a adoção de regras comuns para os contratos de consumo de produtos ou serviços entre as partes. O objetivo é proteger os consumidores de um país, sejam pessoas físicas ou jurídicas, que possuem contrato com fornecedor localizado em outro país do bloco, como no caso de comércio eletrônico. A deputada Adriana Ventura, do Novo de São Paulo, explicou a importância da proposta.
15: Esse é um acordo do Brasil com o Mercosul sobre direito aplicável em contratos internacionais de consumo. Busca proteger o consumidor. Ele trata como ele vai ser aplicado, quais são as regras que vão funcionar, as leis, para que o consumidor não seja privado de toda a proteção que as leis internacionais e nacionais assim o fazem.
13: O plenário também aprovou a adesão do Brasil a um acordo assinado pelos integrantes da Comunidade dos Países de Língua Portuguesa, CPLP. Esse acordo permite que trabalhadores de um dos países da comunidade possam trabalhar em outro e continuar contribuindo em apenas um deles para a Previdência, com direito à contagem de tempo para a aposentadoria. Criada em 1996, a CPLP é composta, além do Brasil, por outros 8 países que falam português, entre os quais Angola, Cabo Verde, Portugal, Moçambique e o Timor-Leste. O deputado Marcos Polon, do PL do Mato Grosso do Sul, defendeu o acordo, parecido com o que o Brasil já assinou com diversos outros países.
16: O tempo de contribuição em um ou mais desses países será considerado tempo de contribuição também no Brasil e nos demais estados-partes. Uma ideia de reconhecimento do valor do trabalho daquele cidadão de língua portuguesa que faz parte de um desses países do tratado, ser reconhecido e valorizado também aqui no Brasil.
13: Foi aprovada ainda a adesão do Brasil à Convenção das Nações Unidas sobre Acordos Internacionais Resultantes de Mediação. O texto tem o objetivo de estimular e facilitar o comércio mundial por meio de regras comuns de mediação em caso de conflitos entre os países. Todos os textos dos acordos foram enviados para o Senado. Acordos internacionais só passam a valer depois de aprovados pelas duas casas do Congresso. Da Rádio Câmara de Brasília, Antônio Vital.
11: Educação.
0: Átila Lira, do PP do Piauí, aponta a importância de cobrar políticas públicas que garantam avanços na educação, como alfabetização na idade certa, universalização das creches, ensino integral e profissionalizante.
2: O parlamentar lembra que o Plano Nacional de Educação foi prorrogado e ressalta a necessidade de elaboração de um novo plano para os próximos 10 anos. Átila Lira defende a definição de objetivos que possam ser efetivamente cumpridos.
17: Criando essas metas mais possíveis de serem alcançadas, mais realistas, nós vamos cobrar do Ministério da Educação, do Governo Federal, políticas públicas que vá viabilizar o cumprimento dessas metas. Com isso, nós vamos fortalecer a nossa educação do nosso país, porque é um país que não tem a educação como sua prioridade, ela fica com a juventude sem perspectiva de futuro. Então, nós iremos trabalhar intensamente para que a gente aprove um plano nacional de educação condizente com a realidade do nosso país.
0: Esta edição termina aqui com trabalhos técnicos de Indalécio Vanderlei e apresentação de Márcio Aquiles Sardi e Val Monteiro. Boa noite.
2: A Voz do Brasil volta amanhã. Boa noite para você.
11: 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Boa noite.

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4: Salve, salve, salve, uma boa noite de quarta-feira pra você que está comigo aqui na Mundo Livre. Eu sou o Everton Liberto, tô de volta por aqui, te levo até às 11 horas da noite. Vem comigo porque já prometo logo de cara muita atitude. É o Nirvana que chega agora, Smells Like Teen Spirit. 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

U2 na Mundo Livre, Sunday Bloody Sunday, e também teve Blur, Song 2. Só que não acabou não, continua com o volume aí no talo, porque Stone Temple Pilots chega agora. Creep.

0: Stereo MCs Connected aqui na Mundo Livre. Antes nós ouvimos o Rapa com Rodo Cotidiano. Jet vem daqui a pouquinho depois do break.
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Mundo Livre, sua atitude sonora, The Verve Sonnet. E antes nós ouvimos Rolling Stones com Don't Stop. Valeu demais, hein? Muita gente comentando esse blocaço aqui da Mundo Livre. E de fato, hein? Mundo Livre entregando tudo na sua noite de quarta-feira. E não acabou não, agora a gente segue com esse clássico aí do indie, Arctic Monkeys, Do I Wanna Know.

0: Mundo Livre, sua atitude sonora, passando a régua do meu horário de hoje com Festival The Way. Muito obrigado pela sua companhia, pela sua audiência. Eu sou Everton Liberto, tô indo nessa, encerrando por aqui o meu horário. Na sequência, você fica com Lady Folk. A Diana Vieira já tá aqui no jeito para trazer um programa especialíssimo pra gente. Amanhã, a gente se encontra novamente aqui nas ondas sonoras da Mundo.
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1: E uma boa noite, estamos juntos novamente nas ondas sonoras da Mundo Livre. Do outro lado, sua amiga Diana Vieira, Lady Folk. E começa mais um mergulho pelo universo da música de raiz. Nesta semana foi celebrado o Dia do Amigo. E a gente aproveita para celebrar hoje no Lady Folk parcerias do mundo da música. Sim, encontros memoráveis, alguns até inesperados, e que resultaram em lindíssimas canções. Teremos, por exemplo, uma das parcerias mais prolíficas da história da música e que rendeu também uma profunda amizade. John Lennon e Paul McCartney vão aparecer por aqui hoje. Teremos ainda Norah Jones e Billy Joe Armstrong do Green Day, um punk rocker com uma pianista de jazz e country, eles que encontraram a seguinte afinidade: as músicas que seus pais amavam e ensinaram para eles. E a gente vai abrir com dois baitas o nosso Lady Folk especial Amizade. Dois grandes mestres do folk e do country. Estou falando de Bob Dylan e Johnny Cash. Eles que se conheceram pessoalmente lá em 1964 nos bastidores do Newport Folk Festival. Mas antes mesmo de se encontrarem, eles já eram fãs do trabalho um do outro e mantinham correspondência. Pois é, era uma amizade por cartas. Johnny Cash já era um artista renomado quando o jovem Bob Dylan começava a despontar. Enquanto Cash costumava tocar os discos de Dylan para se acalmar nos camarins, Dylan via o Homem de Preto como uma grande referência da música country. Anos depois desse primeiro encontro no Festival de Newport, eles gravaram juntos o dueto Girl from North Country no álbum Nashville Skyline do Bob Dylan, e é essa que a gente curte agora. Preparados para nosso Lady Folk especial Amizade, começando aí com Dylan e Cash, Girl from the North Country.

0: Aí no Mundo Livre você ouve Lady Folk, hoje celebrando grandes amizades, parcerias do mundo da música. Esse encontro de gerações aí que fechou o bloco rendeu inclusive um álbum completinho, né? Ele, um mestre britânico, grande compositor que tem como marca registrada a sua assinatura pop ao piano, e ela, uma norte-americana cheia de sensibilidade e um baita vozeirão. Elton John e Brandi Carlile no Lady Folk Especial Amizade. Esse é o tipo de encontro que nos encanta, né? The Riverman, do álbum Who Believes in Angels. Antes, Fleet e The Staves com White Roses, Pete Yorn e Scarlett Johansson com Relator, e ainda Justin Timberlake e Chris Stapleton, sim, um grande nome do pop, uma bela voz da country music, resultou aí em Say Something, esse grande sucesso. E eu trago mais parcerias inspiradoras nesse Lady Folk Especial Amizade no próximo bloco, hein? Fica aí.
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0: De volta com Lady Folk na faixa especial. Eu, Diana Vieira, agradeço a você que está comigo, curtindo mais uma curadoria dedicada à música com raiz. E hoje o programa celebra a amizade, belos encontros na semana do Dia do Amigo. Bom, quando George Harrison, Jeff Lynne, Roy Orbison, Bob Dylan e Tom Petty resolveram celebrar a sua amizade e sua afinidade musical, surgiu o supergrupo The Traveling Wilburys. E eles se divertiram pra caramba, hein? Criaram até pseudônimos aí para esta incursão. Já contei, inclusive, essa história por aqui. Nessa divertida celebração da amizade, assumem Nelson, Lefty, Otis, Charlie e Lucky Wilbury. E a gente vai ouvir com eles a faixa Rattled, presente em Traveling Wilburys Volume 1. Tá no ar, Lady Folk Especial Amizade.

0: Viva Mundo Livre, você ouve Lady Folk. Encerramos com chave de ouro esse programa especial da amizade. Carole King e James Taylor com esse hino, You've Got a Friend. A composição é da Carole King. Ela gravou no seu clássico álbum Tapestry de 1971. E parece que nas sessões de gravação, James Taylor estava também por lá. Ele conta o seguinte, que a Carole King escreveu essa canção como uma resposta a um verso da música dele, Fire and Rain, em que ele diz, né, que viveu momentos de solidão tão grandes em que ele achava, em que ele não conseguiu encontrar um amigo. Então a Carole responde a ele que sim, ele tem um amigo, You've Got a Friend. Ao ouvir a canção, James Taylor também quis gravar, cada um gravou no seu próprio disco, e aqui a gente ouviu um momento em que eles se encontraram ao vivo para fazer essa belíssima versão. Rolou ainda Kacey Musgraves no encontro com Noah Kahan, She Calls Me Back, e antes celebramos a amizade, a parceria que rendeu uma das composições mais lindas da história, The Beach Boys, God Only Knows. Minha gente, fica por aqui o nosso Lady Folk especial da amizade. Incríveis encontros, incríveis parcerias. Eu, Diana Vieira, agradeço a você, né, que é meu companheiro, meu amigo, em cada noite de quarta-feira, curtindo aqui música com raiz. Lady Folk, você ouve sempre às quartas às 11 da noite, e caso você tenha perdido algum programa, fica sempre disponível em podcast no site e também no nosso aplicativo. Valeu, minha gente. Aproveita a sua noite e até a próxima.
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0: Pra fechar essa edição do Flow, The Weeknd e animadíssima Blinding Lights, Smash Mouth, Walking on the Sun e Queen, I Want to Break Free. Nosso Flow tá entregue e ainda hoje tem mais 3 edições na programação da Mundo, tá? Com 10 sons direto pra você curtir e se deliciar sem intervalos. Tem Mundo News chegando já já com música, informação e participação dos ouvintes. Bora?
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0: Salve, salve, galera da Mundo! Ótima manhã aí pra você que começa o dia ligado, ligada, sintonizada aqui na programação de Atitude. E aí, tá tudo certo com você? Espero que sim, viu? Muito prazer do lado de cá agora comigo, Rosana Baio. E chego pra te fazer companhia nesta manhã de quinta-feira, hoje dia 23 de julho de 2026. Estamos vivendo aí pleno inverno brasileiro, marcando agora 16 graus aqui na cidade de Canção. Logo mais, claro que eu trago pra vocês a previsão do tempo completa. Ainda teremos também enquete, notícias e principalmente muita música. Bom, nesta edição do Mundo News nós vamos falar sobre o futuro, porque a inteligência artificial vira uma aliada da NASA na busca por novos segredos do nosso universo. Também vamos falar aqui sobre a Defensoria Pública do Paraná, que abre inscrições para a campanha de reconhecimento de paternidade voluntário. Isso e muito mais eu te conto hoje por aqui no Mundo News. E é óbvio que eu conto com você para que juntos a gente comece muito bem mais uma edição desse programa, certo? Para isso, claro que você pode começar enviando seu alô, sua mensagem, compartilhando a sua foto, sua sugestão musical, tudo isso interagindo com a gente pelo nosso WhatsApp, que é o seu velho conhecido, que é o 991442925, combinado? Então tá bom, tô te esperando, tá? E para hoje? Bom, para hoje eu te digo o seguinte, a vida não é mesmo um mar de rosas, é verdade. Mas se você prestar bem atenção, você vai conseguir encontrar uma florzinha todo dia. 7:07. Excelente manhã de quinta-feira pra você, viu? Cheguei. O Mundo News tá no ar.

0: do Livre FM, sua atitude sonora. Redbone com Come and Get Your Love. Antes falou também o som da Legião com Ainda é Cedo. Rolling Stones com Mr. Charm. E comecei muito bem o programa com Pixies, Here Comes Your Man. São 7 horas e 22 minutos. Já quero desejar para você uma excelente manhã de quinta-feira, para você que começa o dia ligado, ligada, sintonizada aqui no mundo. Vamos já saber, né, minha gente, como é que fica a previsão do tempo para hoje aí, segundo o CIMEPAR? Bom, nessa quinta-feira o eixo da frente fria se afasta em direção ao sudoeste aqui do nosso país, mantendo a condição favorável às precipitações, especialmente na faixa norte do Paraná, tá bom? Não há indicativo de tempestades, mas alguns raios ainda acompanham as instabilidades. Na maior parte do estado, o céu fica com muita nebulosidade, condição que restringe aí a variação das temperaturas ao longo do dia. Não esquenta tanto em comparação ao início da semana, tá bom? E aí, vamos saber como é que fica aqui para Maringá com o nosso galinho Nelson? Bom dia, Nelson! Bom, hoje o nosso galinho acordou num tom entre cinza e rosa. Isso é sinal de que o tempo fica mais úmido e a chuva pode aparecer. Nessa quinta-feira, o sol até vai aparecer, né? Muito timidamente, mas divide espaço aí com muitas nuvens e períodos de céu nublado. Durante o dia, o tempo segue estável, mas à noite são previstas pancadas de chuva. A temperatura máxima para hoje deve chegar aí aos 23 graus. Muito obrigado, viu, Nelson? 7 horas e 24 minutos. Vamos mandar um abraço pra galera que já começa amanhã aqui interagindo com a gente. Um abração aqui pra Emily, que tá a caminho do trabalho, ouvindo o mundo. A Cassi também tá por aqui. A Lê também já na malhação. Zé Adilson já me levando de carona. Ô, maravilha. É a galerinha do bem, né? Já começando aí amanhã, ouvindo o Mundo News. Vamos lá pra nossa enquete de hoje, onde nós vamos falar sobre livros. É, afinal, tem livro que a gente termina de ler e já pensa, caramba. Todo mundo precisava conhecer essa história. E olha que, mesmo em tempos de vídeos curtos e redes sociais, a leitura continua, graças a Deus, firme e forte, né? Uma lista divulgada pelo MEC mostrou os livros mais procurados na plataforma de leitura gratuita do governo. E títulos como Crime e Castigo, do Dostoiévski, Capitões de Areia, do Jorge Amado, e Harry Potter e a Pedra Filosofal, da J.K. Rowling, estão entre os mais lidos. E aproveitando esse papo, hoje eu quero saber de você o seguinte: qual livro aí que você leu, adorou e acredita que todo mundo deve ler também? Conta aí no 991442925, tá? Na hora de mandar sua mensagem, você vê se não esquece de colocar aí o seu nome completo, sabe por quê? Porque tá valendo aqui de presente hoje uma caneca lindona da Mundo Livre pra te acompanhar nas suas leituras. É, imagina aí você tomando um chazinho, um café com leite, enfim, aí você escolhe, é com você, né? Mas a Mundo Livre tá aí com essa caneca super bacana, valendo a partir de agora pra você que interage com a gente aqui, beleza? Então 991442925, já chega mandando a sua mensagem, seu alô, seu bom dia, sua sugestão musical e já cai pra dentro na enquete. Hoje vamos falar sobre livros. E aí, qual livro você adorou e acredita que todo mundo também tem que ler? Quero saber.
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2: A briga dos carros elétricos de entrada no Brasil não para e mais um modelo foi lançado, chamado de MG4 Urban. 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Em resumo, o que a MG fez foi estratégico, porque ela quer pegar tanto uma faixa de preço próxima de um Dolphin Mini, como uma faixa de preço próxima de um GWM Hora 5, que é até um carro mais caro e superior, mas que acaba tendo uma proximidade de autonomia. 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Assim, a briga que já era acirrada, vai continuar acirrada. 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

Mundo Livre FM, sua atitude sonora, o som do R.E.M. com The One of Love. And solo também o Aces com Don't Look Back in Anger. São 7 horas e 42 minutos. Vai mandando sua mensagem, interagindo com a gente. E claro, começando, né, a sua manhã aí de quinta-feira, muito bem informado, muito bem informada, ouvindo aí o Mundo News. E a NASA anunciou que vai ampliar o uso de inteligência artificial para acelerar pesquisas e ajudar na descoberta de novos conhecimentos sobre o universo. A iniciativa faz parte da Genesis Mission, um projeto do governo dos Estados Unidos que reúne mais de 15 órgãos federais para ampliar a inteligência artificial em desafios científicos e tecnológicos. A agência vai usar sua experiência em exploração espacial e um enorme acervo de dados acumulados ao longo de décadas para desenvolver novas ferramentas de pesquisa. Segundo a NASA, a inteligência artificial será usada para analisar mais de 150 petabytes de informações coletadas em missões espaciais, identificando padrões e conexões que poderiam passar despercebidas por pesquisadores. A expectativa é que a tecnologia ajude a tornar as descobertas científicas mais rápidas, contribuindo aí para futuras missões e para ampliar o conhecimento sobre a origem e o funcionamento do universo. 7 horas e 43 minutos. Bom, hoje estamos falando aqui sobre livros, né? Eu tô perguntando pra você qual livro que você leu, adorou e acredita que todo mundo deveria ler uma vez na vida. A Vera tava me falando aqui que é Pai Rico, Pai Pobre. Eu já li esse livro há muito tempo atrás. Ele é muito bom mesmo, Vera. Um abraço, viu? O Murilo falou aqui que um livro que ele indica pra todo mundo ler é 100 Dias Entre Céu e o Mar. Diz que é muito legal e rápido de ler. O Cristiano Pacheco tava me contando que ele indica, na verdade, qualquer livro do escritor Olavo de Carvalho. O Everton diz que um livro que ele acha que todo mundo deveria ler é Ensaio sobre Cegueira, diz José Saramago. Tava até falando com ele aí que o livro eu não li, mas que eu assisti o filme, que realmente é sensacional. O Caio tava me falando aqui que a esposa indicou pra ele Flores para Algernon. Ele falou assim: erro, me arrependi de não ter conhecido essa obra-prima antes. Fiquei curiosa, já anotei aqui, viu, Caio? E a Cassiana me falou que um livro que todas as mulheres deveriam ler é Mulheres Não São Chatas, Mulheres São Exaustas. Ela falou assim: fala sobre sororidade e é da Ruth Manus. Uma leitura muito linda, super indico. Valeu, Cassi, um beijo, viu? E aí, você que tá começando amanhã com o Mundo News, conta aí pra gente, vai, também algum livro que você leu, gostou muito e acredita que todo mundo

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0: do Livre FM, sua atitude sonora. The Warning com More, onde falou também Blink-182 com White's My Age Again. 8 da manhã, vai mandando sua mensagem, vai interagindo com a gente. E quem sabe você leva aí essa caneca lindona, hein? Presentão da Mundo pra você. 8:01 no Mundo News. Bom, e pais que desejam reconhecer voluntariamente os filhos de forma gratuita já podem procurar a Defensoria Pública do Paraná para participar da campanha Meu Pai Tem Nome. A iniciativa oferece assistência jurídica para famílias com crianças que ainda não têm o nome do pai na certidão de nascimento. O reconhecimento pode ser por vínculo biológico ou socioafetivo e, quando necessário, inclui exame de DNA gratuito. O pedido deve ser feito pela plataforma Luna da Defensoria Pública. Basta ser acessar o sistema e procurar por Meu Pai Tem Nome, que o formulário da campanha será disponibilizado. Nesse ano, também serão realizados mutirões aí presenciais em Almirante Tamandaré, Cascavel, Cianorte, Curitiba, Foz do Iguaçu, Paranavaí, Pato Branco e Umuarama. Mesmo assim, moradores de qualquer cidade aqui do Paraná podem solicitar o atendimento. O serviço também estará disponível para maiores de 18 anos que ainda não têm o reconhecimento da paternidade.
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5: Horas e 4 minutos, uma excelente manhã e de quinta-feira para você que sintoniza a programação do Mundo Livre, tudo bem? Eu sou Rosana Baio e sigo te fazendo companhia. Até as 9 aqui tem o Mundo News, você sabe, o programa onde o planeta é notícia.

0: Mundo Livre FM, sua atitude sonora. Steve Miller Band com The Joker. Antes falou também Queens of the Stone Age com Wiz Street. São 8 horas e 19 minutos. Vai mandando essa mensagem, vai interagindo com a gente. E claro, começando a sua manhã muito bem informado, né? Muito bem informada, ouvindo aí o Mundo Livre. Escuta, você já tirou aí o seu novo RG? Eu não. O meu RG ainda é de quando eu tinha 17 anos. Que vergonha. Eu tenho que fazer isso, viu? Mas o fato é que o governo deu mais tempo para que os brasileiros se adaptem a duas mudanças importantes. A primeira é a biometria para acessar benefícios do INSS, que agora só passará a ser exigida de forma mais ampla a partir de 2027. A segunda é a troca do antigo RG pela nova Carteira de Identidade Nacional, que continua sendo feita aos poucos, sem necessidade de correr para substituir o documento. Quem já tem biometria cadastrada em documentos como a CNH ou título de eleitor, continuará usando esses registros durante a transição. A ideia é modernizar a identificação dos cidadãos, aumentar aí a segurança e dificultar fraudes, mas a mudança será gradual para dar tempo à adaptação à população. Tá bem, né? Mas eu vou resolver isso. 8 horas e 20 minutos. Bom, hoje nós estamos falando aqui sobre enquete. Hoje nós estamos falando aqui na enquete sobre livros. É, acorda, Rô. E aí eu tô pedindo pra você indicar aí pra gente algum livro que te marcou, que te ensinou alguma coisa, ou que simplesmente foi bom demais e que você acredita que todo mundo deveria ler uma vez na vida, né? O Eduardo tá me contando aqui que o livro que todos deveriam ler é O Poder da Ação, do Paulo Vieira. O Luiz tá me contando que um livro que ele leu e que nunca mais esqueceu e que ele super indica é Meu Amigo Pintor, da escritora brasileira Lígia Nunes. Diz que ela é autora de mais de 22 livros publicados e esses livros são publicados em mais de 25 países. Que legal, Luiz. Obrigado pela indicação aí. Um abraço, tá? Deixa eu mandar um abraço aqui também pro João, que me escreve lá de Jaguapitã. Que bacana. Um grande abraço aí pra galera de Jaguapitã na sintonia. Ele mandou aqui um título muito bacana, que eu já ouvi muita gente comentar, inclusive, sobre esse livro, que é Mais Esperto que o Diabo, do Napoleão Hill. O Cláudio tá me contando aqui que um que ele indica super é Se Você Quiser Mudar o Mundo, Comece Arrumando a Sua Cama. Primeiro que essa frase é maravilhosa, né? O livro com certeza deve ser genial. Um abraço, Cláudio. Valeu, viu? A Mari tá me falando o seguinte, ó, um livro que eu gostei muito de ler e que me ajudou a entender muita coisa na parte espiritual, Rô, foi Todos os Caminhos Levam a Roma. Muito bom, super indico. Valeu, minha querida. E a Ana, seja bem-vinda. Ana Paula falou aqui o seguinte, Rô, um dos livros clássicos que me marcou muito foi 100 Anos de Solidão, do Gabriel Garcia Marques. Já nos títulos mais atuais, foi Torto Arado, do Itamar Vieira Júnior. E até comentei com ela aqui que, curiosamente, Torto Arado é o título mais emprestado gratuitamente nos últimos 30 dias na plataforma do Mac Livros. E foi justamente sobre esse assunto, né? Por isso, na verdade, que a gente começou a falar sobre livros hoje. Porque eu comentei com vocês que tem livro que a gente termina de ler e pensa, uau, né? Acho que todo mundo mesmo precisava conhecer essa história. E olha que mesmo em tempos aí de muitos vídeos curtos de rede social, graças a Deus a leitura continua firme e forte, né? E aí eu comentei com vocês que uma lista divulgada pelo MEC mostrou os livros mais procurados na plataforma de leitura gratuita do governo. Então, o primeiro mais emprestado e procurado é o Torto Arado, do Itamar Vieira Júnior. O segundo é Noites Brancas, do Dostoiévski. Tem também nessa lista Vegetariana, Han Kang. Tem também Harry Potter e a Pedra Filosofal. Muito bacana. Quem quiser saber mais sobre a lista, inclusive, pode pedir aqui que eu envio para vocês, tá? Mas fato é que aproveitamos sobre esse assunto e perguntamos aí para você, né? Qual o livro que você indica aí de olhos fechados, sabe? Aquele que te marcou, que você adorou e que você acredita que todo mundo deve ler. Vai contando aí pra gente no 991442925. E quando você mandar sua mensagem, vê se não esquece, tá? De colocar o seu nome completo. Porque sempre que você interage aqui, você coloca o seu nome na cumbuca também pra concorrer ao presente do dia. Que hoje é a nossa caneca lindona da Mundo Livre. Pra, pô, justamente te acompanhar aí na sua próxima leitura. Seja com chazinho, com café com leite, com o que você quiser, porque aí é com você. Bora lá então? Boa sorte, tá valendo.
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0: Polo Livre FM, sua atitude sonora. Ramones com Poison Heart. Cancelou também o som do Rapa com O Que Sobrou do Céu. São 8 horas e 39 minutos. Vai mandando sua mensagem. Já já tem resultado da super caneca lindona da Mundo, hein? Boa sorte. 8h40 no Mundo News. Bom, o MEPA faz um alerta para a queda nos estoques de sangue do nosso estado, principalmente dos tipos O negativo e O positivo, e reforça o pedido para que a população doe sangue. Segundo o Hemocentro, nessa época do ano, o número de doadores costuma diminuir por causa do frio e das férias escolares. O tipo O negativo é considerado o mais importante em situações de emergência, porque pode ser utilizado em pacientes de qualquer tipo sanguíneo. Já o O positivo é o mais comum entre os brasileiros e também tem grande demanda. As doações podem ser feitas nas 23 unidades do Hemocentro Paraná, que abastecem mais aí de 380 hospitais em todo o estado. O agendamento pode ser feito pelo site do EMEPAR, o que ajuda a evitar filas e tempo de espera. Para doar, é preciso ter entre 16 e 69 anos. Menores de idade devem estar acompanhados e autorizados pelo responsável legal. O doador também precisa pesar pelo menos 50 quilos, estar alimentado, hidratado, descansado e apresentar um documento oficial com foto.
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0: do Livre FM, Sutitude Sonora The Clash com I Fall Down, encerrando muito bem o nosso Mundo News. Antes falou também Madonna com La Isla Bonita, Star Race, Nirvana e U2 também rolou por aqui, né? Bom, e a gente bateu um papo super agradável hoje, afinal, estamos falando sobre livros. Eu perguntei pra você algum livro que você adorou, que você gostou muito de ler e que você acredita aí que qualquer pessoa aí poderia, né, ler esse livro. Vamos aqui com algumas últimas mensagens. A Dani tava me contando que A Paciente Silenciosa é um suspense muito bom que você não consegue parar de ler. Reviravolta atrás de reviravolta. Gosto muito desse tipo de livro. Já vou anotar aqui, hein, Dani? Obrigada, tá? Um abraço. O Vitor também tava me falando que um livro que marcou muito foi As Quatro Vidas de um Cachorro, de Bruce Cameron. Ele falou assim, esse livro é uma linda imersão na visão dos pets. Que legal. Um abraço, Vitor. O Renato tava me falando aqui que um livro que ele adora e que ele super recomenda pra galera é A Tempestade do Século, do Stephen King, um ator super famoso, inclusive, né? Legal. O Leandro falou que um livro que ele leu há muito tempo e que marcou e até mesmo mudou, né, a vibe dele, o modo de pensar, sem ser essa vibe coach, é O Mundo de Sofia, que traz uma viagem pela filosofia ocidental da forma bem lúcida. Recomendo. Até tava conversando com o Leandro, que eu gostei muito de ler esse livro também, e foi esse livro que me ajudou a passar em filosofia na faculdade. É porque eu não entendi de jeito nenhum. O Ander, que me escreve lá de Mandaguaçu, um grande abraço aí pra galera de Mandaguaçu, me contou aqui que um livro que ele gostou muito, né, e que mudou muito a perspectiva dele em relação à empatia e trouxe um novo olhar sobre muitas coisas na vida, foi A Cabana, um título muito maravilhoso também, né? E a Deja fecha aqui as nossas participações com o título de um livro que eu até comentei com ela que eu comprei, mas ainda não li. Que ela falou que esse livro ela adora e que ela lê, relê e super indica, que é A Coragem de Ser Imperfeito, da Brené Brown. Que legal, Deja. Já vou animar e começar a ler agora, tá? Por sua causa, tá bom? Um beijo, minha querida. Agradecendo sempre o carinho da audiência de vocês, né? Que sempre interagem com a gente aqui nas enquetes do Mundo News. Lembrando que todo mundo que mandou mensagem, tá? Colocou automaticamente o nome na cumbuca para concorrer o prêmio do dia, que é a nossa caneca da Mundo, que maravilha! E o nome do sortudo, que já chegou aqui o nome na tela, é o final do telefone 5134. Parabéns, Cláudio Lins! Aê, Claudião! Só aguardar, tá, meu querido? Porque a nossa equipe vai entrar em contato com você, te passando maiores detalhes aí para você retirar esse presente, tá? Se você ainda não ganhou, não fica triste. Tem sempre presentes muito legais e de atitude rolando aqui na programação. Mas para isso, você tem sempre que mandar a sua mensagem, interagir certinho e colocar o seu nome completo. Beleza? Gente, o Mundo News ficou hoje por aqui, tá? Uhum, mas volta amanhã, às 7 da manhã, com mais música, enquete, notícias e informações.
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2: Horas e 5 minutos, uma excelente manhã de quinta-feira para você que sintoniza a programação da Mundo Livre, tudo bem? Eu sou Rosana Baio e sigo te fazendo companhia aqui até às 11. Aumenta o volume pra gente curtir essa aqui do ZZ Top, La Grande.

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0: Livre FM, sua atitude sonora. Iggy Pop com Kate Pearson, Candy. Antes, Hello, também o som do Simple Minds com Alive and Kick.
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0: FM, Sutitude Sonora, The Rembrandts com I'll Be There For You. Antes rolou também Arctic Monkeys com Fluorescent Adolescent. São 9h40. Deixa eu aproveitar para mandar abraços para a galera que tá curtindo aqui com a gente. Ricardo tá me levando de carona, valeu! Quero registrar um abração para Sandra também, que tá na sintonia. A Deja também tá por aqui, valeu, minha querida. Marcelão também tá por lá, ouvindo a Mundo Livre. Mandou uma foto aqui da coleção de livro dele, né? Que legal, gostei pra caramba, hein? Marcão também tá trabalhando lá, ouvindo a Mundo. O Otávio também tá por aqui, tá todo mundo ligado. Que coisa boa, hein, gente? 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Aí você vai pegar e vai, claro, né? Dá um like lá e participar, porque todo dia tem um artista diferente. Uhum. E aí, no artista do dia, você vai pegar, vai dar o seu like e no final da semana vai estar concorrendo aí a esse presente. Ah, Roy, esqueci, quer dizer que se eu começar a concorrer hoje, eu já perdi o artista da outra semana? Não vou poder? Infelizmente, sim. Mas a gente já conversou com a galera da produção e a partir da última semana do Iron, a gente vai facilitar a vida de vocês e vai ser um artista só, tá? Já eu te conto melhor sobre essa promo aí. E daqui a pouquinho também já te passo o artista do dia, combinado? Então tá bom. Enquanto eu vou aqui conferir certinho, eu tô indo aqui pra um rápido intervalo e na volta, além do Maringá Histórica, já já tem Tears for Fears. Não sai daí.
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6: Fala pessoal, tudo bem? Existem muitos estabelecimentos de ensino que fazem parte da história de Maringá. E um deles é o Colégio Santo Inácio. A origem dele remonta à atuação dos padres jesuítas que chegaram à cidade ainda nos primeiros anos. Percebendo a necessidade de ampliar a oferta educacional por aqui, eles convidaram as irmãs missionárias do Santo Nome de Maria, vindas da Alemanha, para assumirem a missão de educar crianças e jovens da comunidade maringaense. O projeto teve início como um jardim de infância denominado Escola Paroquial Santo Inácio, em 1950. Depois, acabou instalado em um edifício de madeira que foi inaugurado no dia 1 de março de 1957. O pavilhão de alvenaria foi construído e inaugurado em agosto de 1968 e desde então segue funcionando na Avenida Mauá. Se você quer saber mais sobre essa ou outras histórias de nossa cidade, nos procure nas redes sociais. É no Maringá Histórica. A história em tudo que vemos.
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2: Horas e um minuto, uma excelente manhã de quinta-feira para você que sintoniza o Mundo Livre. Tudo bem? Eu sou Rosana Baio e seguimos juntos até as 11 da manhã. Temperatura marcando agora 17 graus na Cidade Canção.

0: 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Steppenwolf com Born to be Wild. Antes falou também Fine Young Cannibals. O som do Shawn Mendes e Michael Jackson nessa sequência. 10h16 na Mundo. A galera tá perguntando, né, quem é que é a banda ou cantor aqui dessa promo do mês do rock desta quinta-feira. Atenção, eu, porque a banda de hoje é Legião Urbana, tá? Atenção. A banda de hoje da promoção mês do rock é a banda Legião Urbana. Então, hora que tocar o som dos caras, você vai lá e ó, já dá o seu like e boa sorte, tá? Porque amanhã sai resultado de promoção. É, coisa boa. Amanhã vai ter o quê? Vai ter resultado aí do Elton John. Uhum. Então, não esquece de ir curtindo e participando, beleza? 10h16. Vai aproveitando também e mandando mensagem, interagindo com a gente, participando. Já faz aí a sua sugestão musical. Tô indo pra um rápido intervalo e já tem The Doors, não sai daí.
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0: 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Essa é dos irlandeses do YouTube, de 1987, hein? But I still have a found I'm looking for. Antes ouvimos também Lulu, com apenas mais uma de amor.
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0: Mundo Livre FM, sua atitude sonora, Supla com Garota de Berlim, solou também Bon Jovi com Keep the Faith, Faith No More e Pink Floyd, fechando muito bem o meu horário aqui desta manhã de quinta-feira. Minha gente, tô indo nessa, agradecendo sempre o carinho da audiência e desejando para vocês, claro, uma excelente quinta-feira. No que depende da Mundo Livre, você pode ter certeza que será, tá bom? Prazerzaça, sou Rosana Baio e a gente volta a se falar amanhã, de volta às 7 da manhã nesse mesmo bate-canal. Eu vou, mas eu sempre deixo vocês em ótima companhia, porque tá chegando aí a programação da Rede Mundo Livre. Grande abraço!
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6: Mundo Livre, 11 horas e 4 minutinhos. Muito bom dia para você que me acompanha a partir de agora aqui nas ondas sonoras da sua rádio de atitude. Eu sou Renan Zamilian, chegando para abrir o meu horário ao som de New Order. Bora ouvir Regret.

0: Mundo Livre, sua atitude sonora, agora 11h20 e a gente abriu a primeira classe do rock and roll para fechar essa sequência com Rolling Stones, Anybody Seen My Baby, e agora por último os Beatles, convidando todo mundo a vir junto com Come Together, nota 11 aí para essa turma, né? Break rapidinho, vindo na sequência e logo na volta eu já puxo o flow para você e os 10 sons direto sem intervalo. Vamos junto.
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0: peso do Black Sabbath, Iron Man. Depois foi a vez do Social Distortion com The Way Things Were. Teve também With Us com Teenage Dirtbag. E ainda os Engenheiros do Havaí. Era um garoto que, como eu, amava os Beatles e os Rolling Stones. Esse garoto certamente curtiu aí o comecinho do nosso bloco. E agora, por último, também teve o In Excess com Disappear. Mas fique aí pra curtir a parte 2, já engatilhada agora. Tocando pra você, U2 Vertigo.
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0: Mundo Livre, sua atitude sonora, fechando a minha edição do Flow. Você ouviu Blink-182, Story of a Lonely Guy, antes clássico absoluto do Kansas, Carry On My Wayward Son, Coldplay com Charlie Brown e a festinha do B-52s com Legal Tender. Para curtir mais edições do Flow, é só ficar de ouvidos colados na programação, que ainda hoje rola com a Diana e o Everton, então não fica aí moscando. E falando em ficar de ouvidos na Mundo, essa semana tá rolando par de ingressos pro show esgotado do mestre Elton John lá no Rock in Rio. Para participar é só seguir as regras do mês do Rock Mundo Livre, saber qual é o artista do dia e correr lá no aplicativo deixar o seu like quando a música dele tocar por aqui no ar. Hoje o bilhete dourado é Legião Urbana, hein? Nosso artista dessa quinta-feira. Muito bem, break na sequência, tempo de arrumar a mesa, porque na volta tem almoço no à la carte.
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0: Olá, seja bem-vindo ao A La Carte, o restaurante sonoro aqui da Mundo Livre. Eu sou o sous-chef Renan, no comando da cozinha dessa quinta-feira, hoje 23 de julho, com um cardápio impecável de receitas originais e apetitosas pra gente almoçar. Como de costume, primeiro a gente serve as entradinhas, sempre muito interessantes. Na sequência, aquele prato principal no capricho. E pra finalizar, as sobremesas saborosas, que são as queridinhas aqui do nosso menu. Então bora começar essa experiência gastronômica feita para os ouvidos. Nossa primeira entrada chega trazendo boas vibrações, uma música que convida a levantar voo e deixar qualquer preocupação de lado. Perfeita para abrir o apetite, né? A gente vai de Foo Fighters com Learn to Fly. Aproveita!
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0: Mundo Livre, sua atitude sonora, entradinhas na mesa, e a gente aproveitou uma seleção de 3 iguarias muito especiais aqui do nosso restaurante. Depois de abrir com o Foo Fighters, que deu a largada como um abraço de amigo, na sequência estava permitido dançar na mesa ao som de Roxette com The Look. Daí partimos para aquela que tem raízes brasileiras, com ingredientes de reflexão e identidade bem marcada no tempero da Legião Urbana com Maurício, nosso bilhete premiado de hoje da promoção Mês do Rock Mundo Livre. Na sequência, para fechar essas entradinhas, um belisco direto da cozinha do punk, rápido, intenso e irreverente na sua apresentação, a gente degustou o Pet Sematary, som aí dos Ramones. Tava bom, né? Me conta o que você achou das nossas entradinhas de hoje, porque foi só o comecinho do nosso almoço. Depois do break, bem rápido, já volto trazendo os pratos principais para acalmar aí a fome de música boa. Volto já!
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0: O ritmo ganhou novos temperos, grooves e energia com Red Hot Chili Peppers, chegando com a sua receita mais intensa para manter o almoço lá em cima. Por fim, devoramos o nosso último prato, aquela porção bem generosa de diversão, que é uma responsabilidade, né? Não é para qualquer banda, ainda mais quando se trata do Aerosmith. Aí sim o resultado é garantido. A gente ouviu agora, por último, o clássico absoluto Think. Prato principal servido, apreciado e espero eu que também aprovado pelos nossos clientes mais exigentes aqui do à la carte. Mas nenhum grande almoço termina sem aquele toque doce, né? Que deixa vontade de voltar. Depois do intervalo, o Restaurante Sonoro abre a vitrine das sobremesas musicais. Então já digo para você guardar um espacinho aí, porque elas prometem fechar o nosso almoço com muito sabor. Rapidão, já tô de volta.
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0: Mundo Livre, sua atitude sonora, fechando da melhor maneira o nosso à la carte dessa quinta-feira, com os docinhos do chef sempre muito bem preparados para você levar uma boa memória da experiência desse almoço. Para começar, uma sobremesa sem segredo, descomplicada, que veio direto da cozinha do rock nova-iorquino. Ouvimos Last Night, som dos Strokes. Depois, a hora da sobremesa mais clássica, sempre estilosa e que não precisa de muita técnica para conquistar no sabor. Você curtiu Genesis com I Can't Dance. E por fim, a sobremesa mais reforçada, que deixa todo mundo comendo de pé. Aquela que ensina que cair faz parte, mas levantar é obrigatório. Esse foi o som do Chumbawamba com Tub Thumping. Bom demais. E olha só, a nova tendência da internet aposta na sensação de recompensa sem entregar nenhum produto. Pode isso? Pois é. Você pode até pensar que como alguém poderia perder tempo, né, usando aplicativos ou sites criados para nunca entregar nada. A resposta está na busca por uma descarga de dopamina, como por exemplo o serviço Food Never Comes, que é um exemplo de aplicativo aí financiado por publicidade que imita um serviço de entrega de comida, mas tudo pelo simples prazer de comprar. Pois é, essa aí é mais uma das tendências malucas da internet surgindo agora. Muito bem, aproveitaram o nosso almoço? Assim a gente encerra mais um cardápio sonoro aqui do Restaurante da Mundo. Muito obrigado pela sua companhia. Tô caminhando aí já pro finalzinho da minha curta temporada como sous-chef dessa semana, aprendiz aí da chefe Flavinha. Amanhã tô de volta para mais um encontro aqui do à la carte e você continue aqui comigo na programação da Mundo, que eu volto já.
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2: 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Agora 1:09. Eu, Renan Zamilhã, sigo contigo até as 3 e abro essa hora ao som do clássico de estrada. Bora de carona com Deep Purple, Highway Star.

0: Mundo Livre, sua atitude sonora com Human League, Don't You Want Me e ainda Cidade Negra, Querem Meu Sangue. Agora 1h26 e depois do break a gente curte bastante aí os anos 90, anos 2000, ao som do Nirvana, ao som de... que mais? Vamos ver aqui. No Doubt, bastante coisa boa. Fica aí, hein?
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0: 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Acabamos de curtir o som do Journey, Don't Stop Living. Antes, Men at Work com Overkill. E ainda rolou também No Doubt com It's My Life. Agora, 1h46.
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0: 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Você acabou de ouvir os Paralamas do Sucesso com Ela Disse Adeus e antes Kings of Leon, o Somebody, pra fechar esse bloco. Agora 2 minutinhos para as 2 da tarde.
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5: É isso aí, já estamos de volta com a programação dessa quinta-feira. Eu sou Renan Zamilian e trago agora a minha última hora para você, repleta de atitude sonora. Bora começar então direto já com Black Pumas, Colors.

0: Mundo Livre, sua atitude sonora, Michael Jackson, The Way You Make Me Feel, essa que foi pra balançar o pescocinho, né? Antes, Black Crowes com Remedy e ainda Linkin Park, In The End. Break rapidinho na sequência e na volta a gente vai subir uma montanha junto com Iron Maiden. Fica aí.
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0: Mundo Livre, sua atitude sonora, som do Phoenix, 1901, antes Skank com Pacato Cidadão e ainda Bon Jovi, Living on a Prayer. É isso aí, essas foram as últimas dessa sequência. Daqui a pouquinho tem muito mais ainda pra curtir dentro dessa uma hora de programação no meu horário e com o som do Weezer, Hashpipe.
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0: Mundo Livre, sua rádio de atitude, fechando bem demais o meu horário de hoje com Nickelback, Rockstar, e antes caímos na Blitz com Você Não Soube Me Amar. É isso aí, vou indo nessa, mas amanhã tô de volta a partir das 11 da manhã, e agora você segue com a programação da nossa tarde com Diana Vieira, tocando muita atitude sonora. Boa quinta-feira pra você e a gente se vê. Tchau!
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11: Olá, uma excelente tarde. Estamos juntos novamente nas ondas sonoras da Mundo Livre. E agora comigo, Diana Vieira. Tô chegando, te faço companhia com a programação de Atitude. E abrindo meu horário de hoje, tem Pink Floyd, Wish You Were Here.

0: aí na Mundo Livre, The Rolling Stones com Beast of Burden. E ainda rolou som novo do Evanescence, Who Will You Follow, do disco mais recente, Sanctuary. Essas as primeiríssimas do meu horário dessa quinta. Boa tarde pra você que segue comigo. Aquela pausa muito rápida, na volta eu trago o Mundo Livre Flow com 10 sons direto. Segura aí.
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2: Parceria entre Kia e Gandini está em negociação para acabar no Brasil e marca que vende Sportage, Niro e outros modelos pode ter um novo futuro no nosso mercado. Eu sou Matheus Afonso, da Electricar BR, e a história é mais ou menos o seguinte. A Kia no Brasil, até hoje, é controlada por um importador que é chamado de Gandini, em que a relação de importação teve muito sucesso ali por 2011, 12, 13, que foi um momento em que o imposto para carros importados no Brasil não era tão alto. Só que, com o crescimento do mercado brasileiro e o crescimento da Kia no mundo, uma das próximas movimentações que tem sido especulada é justamente de que essa parceria estaria terminando. Assim, a Kia assumiria a operação no Brasil, cuidando da venda dos modelos e até com a possibilidade de fazer uma fábrica por aqui. A história é interessante porque isso acaba envolvendo uma negociação antiga de uma empresa que a Kia comprou e que havia prometido fábrica no Brasil e não cumpriu, mas se você quiser ver tudo de perto, segue @electricarbr.
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0: essa é a Mundo Livre, sua atitude sonora. Manu Chao com Bongo Bong. E ainda rolou Peter Bjorn and John, junto com Victoria Bergsman, Young Folks. Delícia de som. Minha gente, antes de dar sequência no nosso flow, quero te lembrar, né? 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Agora chegando AC/DC no Flow, Thunderstruck.
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0: Mundo Livre, sua atitude sonora. Curtimos Three Doors Down e Kryptonite, ainda Maneskin, Honey, Are You Coming? Para fechar o flow desta tarde. Segura aí comigo, hein? Volto já já com muito mais.
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4: Estamos de volta. Ótima tarde para você. Eu sou Diana Vieira, sua companheira em mais uma tarde por aqui. E bora curtir sonzeira do Dire Straits, abrindo esse bloco, Sultans of Swing.

0: Aí sim, fechando esse bloco na programação da Mundo Livre, Aerosmith, Full Circle. E ainda rolou David Bowie com Heroes. Muito bom, hein? Nada mal. E na sequência trago ainda pra você som do Foo Fighters e a nova do Tame Impala. Não perde.
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0: 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Rolou aí Kaiser Chiefs com Ruby, ainda Bee Gees, Staying Alive. E trouxe pra você também lançamento do Tame Impala, Dracula. Essa é uma faixa do álbum Dead Beat e se tornou a primeira música do Tame Impala a entrar na parada Billboard Hot 100 dos Estados Unidos, hein? Um marco aí para o Tame Impala, portanto, essa canção, Dracula. Segura aí que eu volto, hein? Tem Pearl Jam te esperando por aqui no próximo bloco.
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0: E aí, pra fechar bem demais essa hora de programação na Mundo Livre, som do Guns, Yesterdays. Ainda Simple Plan, I'm Just a Kid. Na sequência, minha gente, por dentro do mundo, seu momento de participar com a gente, mandando seu alô aqui pelo Whats e ainda música e notícias, né? Continua na sintonia.
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9: Salve, salve, salve, uma ótima tarde para você que está com o Mundo Livre e sua atitude sonora. Agora são 5 horas em ponto. Está começando o Por Dentro do Mundo, a sua revista no rádio. Eu sou o Everton Liberto, chegando por aqui e te faço companhia hoje até às 11 horas da noite. Vem comigo então, te convido a participar do Por Dentro do Mundo pelo nosso WhatsApp. Já manda aí o seu alô no 991-442925. Começa os trabalhos com o Ozzy Osbourne e o Black Sabbath. Completou aí um ano que Ozzy nos deixou. E a gente vai abrir o programa em homenagem a ele. War Pigs agora, aqui no Por Dentro do Mundo.

0: mundo livre, sua atitude sonora. Blondie com Head of Glass. Antes teve Howling for You, som do The Black Keys e Black Sabbath. Foi a primeira dessa edição do Por Dentro do Mundo. Nós ouvimos War Pigs. Relembrando aí também, né, Ozzy Osbourne, que nos deixou há um ano já, hein? Passou rápido demais. Thiago Rigoberto, inclusive, fez esse comentário aqui, um ano já sem Ozzy. Pois é, meu amigo, um abração aí pra você. A Suzana também já deixou a mensagem dela aqui no WhatsApp da Mundo Livre. Valeu demais, Su, obrigado aí pela participação. Quem mais tá por aqui que acabou não assinando a mensagem, mas tá ouvindo a Mundo Livre de Colorado? Tá aqui registrado a sua participação também. Ah, tem uma aqui, uma mensagem dele, do Marco Aurélio. Valeu, Marco, a gente vai encaminhar a sua mensagem aqui sim, pode ficar tranquilo, viu? Agora são 5 horas e 16 minutos. Bom, o vocalista do Green Day, Billy Joe Armstrong, ele prestou uma emocionante homenagem à baixista Jennifer Finch, do L7, durante um show da banda paralela Cover Ups, na Califórnia. Antes de tocar o clássico Drain You, do Nirvana, Billy dedicou a música à amiga, que morreu recentemente aos 60 anos após enfrentar um câncer cerebral. A homenagem ganha um significado ainda maior porque Jennifer fez parte da cena grunge dos anos 90 e teve um relacionamento com Dave Grohl na época em que ele integrava o Nirvana. Além do tributo no palco, a família Armstrong também ajudou a campanha criada para custear o tratamento da musicista. Jennifer Finch deixa um legado importante no rock alternativo como uma das fundadoras do L7, banda que abriu espaço para mulheres no movimento grunge e influenciou gerações de artistas. Agora são 5 horas e 18 minutos. Tem presente hoje aqui no Por Dentro do Mundo. Você que está chegando agora aqui nesse finalzinho de tarde de quinta-feira, chuvoso aqui em Maringá, hein? Nesse momento, chove em vários pontos aqui de Maringá. Uma chuva fraca, mas uma chuva até que intensa. Pelo menos aqui na Zona 5 tá assim. 18 graus em Maringá agora. Eu tenho um presente aqui maravilhoso. 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Eu vou fazer um break aqui agora e depois do intervalo a gente vai conferir muito mais sons de atitude para você que tá ligado, tá ligada aqui na nossa programação. Ah, tem que lembrar vocês aqui de algo muito importante. No próximo bloco, a gente vai conferir a banda do dia, da nossa promoção, do mês do rock. A banda de hoje é Legião Urbana. Você que ainda não ouviu Legião, não deixou o seu like no nosso aplicativo, então tá chegando a hora. No próximo bloco tem Legião Urbana. Enquanto isso, convido você para abrir o aplicativo da Mundo Livre, verificar lá na aba promoções se você já está mesmo participando, se validou a sua participação ali no banner ali, mês do rock, tá bom? 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Só que a Mundo Livre ainda tem. 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Hoje é Legião Urbana. Bora nessa então? É daqui a pouquinho depois do break. Segura aí.
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Mundo Livre, agora são 5h28. E atenção, galera do like, tem a banda do dia agora aqui do Por Dentro do Mundo, Legião Urbana, Pais e Filhos.

0: Aí sim, hein? Mundo Livre, sua atitude sonora, Shaggy Bombastic. Agora são 5h37, seguimos por aqui com o Por Dentro do Mundo, a sua revista no rádio. Vamos falar do YouTube, porque a banda acaba de conquistar mais um lugar no chamado Billions Club do Spotify. É o clássico I Still Haven't Found What I'm Looking For, ultrapassou a marca aí de 1 bilhão de reproduções, tornando-se apenas a segunda música da banda irlandesa a alcançar esse feito na plataforma. Lançada em 1987 no histórico álbum de Joshua Tree, a canção se junta a We For Without You, que entrou para o Clube do Bilhão no ano passado e segue como a música mais ouvida do U2 no Spotify. O feito reforça a força do catálogo da banda, que continua conquistando aí novas gerações de fãs quase 4 décadas depois do lançamento de um dos discos mais importantes da história do rock. Mais uma música, então, do U2 no Billions Club. 5h38 agora, você que tá chegando agora aqui no Mundo Livre, se liga só, eu tenho aqui hoje um voucher maravilhoso lá do Marvin English Pub. 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Deixa eu mandar alô para essa galera que tá sintonizada aqui comigo, ó. A Patrícia Cristina já mandou a mensagem dela, a Érica Aparecida também, Jaqueline e Patrícia. E mais, Everton, boa tarde, ajuda a gente aí. Faz tempo que eu não participo, mas tô sempre ouvindo o carro. Mandou aqui o Paulo Henrique, valeu demais, meu querido. Obrigado aí pela sintonia de sempre, queridão, sempre na audiência. E mais, a Carol Soares mandou aqui também, já com a figurinha dela. Aí sim, hein, Carol? Um beijão pra você. Ah, o Thiago Pereira também já mandou participação. A Márcia Silva mandando boa noite, tá na escuta. Valeu demais, Márcia. O Gilter também já mandou a hashtag dele, bacana. Pedro Guilherme, Francisco de Souza, ou melhor, o Francis Carlos de Souza tá aqui participando. Salve, salve, Everton e todo mundo ligado na Mundo Livre. Manda um abraço a todos da equipe de manutenção da Gol de Maringá. Estão todos ligados na Mundo Livre. É o Kleber Zulin que escreveu aqui pra gente. Ô Kleber, um abração pra você, pra toda a galera aí no trampo da manutenção da Gol aqui de Maringá. Galera de responsa, hein? Galera de responsa, abração pra todo mundo. 5h40 agora. Vem chegando aí o break. Logo depois a gente já vai conferir som do nosso Garganta de Ouro, som do Bon Jovi no próximo bloco.
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0: livre, sua atitude sonora. Days of the New, The Downtown. Antes nós ouvimos novidade aqui na programação da Mundo Livre. Soulja e Di Ferreiro, Time Worldwide e também Wizard, Rap Together. Bom demais esse som, hein? Agora faltando aí um minutinho para 6 horas. Bom, e o documentário Oasis, Don't Look Back in Anger, fará sua estreia mundial no tradicional Festival Internacional de Cinema de Veneza, um dos mais prestigiados do mundo. A produção será exibida em setembro na mostra Fora de Competição, antes de chegar oficialmente aos cinemas. O filme acompanha a histórica reunião de Liam e Noel Gallagher, mostrando imagens inéditas dos bastidores, ensaios e da turnê de reunião que marcou o retorno da banda aos palcos após 16 anos. Depois da estreia em Veneza, o documentário será lançado em salas de cinema e posteriormente ficará disponível no Disney Plus em diversos países, levando aí os fãs um registro exclusivo de um dos retornos mais aguardados da história do rock. Quem aí tá curioso para ver esse documentário, hein? Deve ser realmente muito emocionante. Agora são 6 horas em ponto. Nesse momento aqui na Cidade Canção, 17 graus. Chove aqui em Maringá. Você que tá saindo agora do trabalho, tá aí no carro para ir para casa, vai precisar ter bastante paciência, porque nesse horário o trânsito já é um pouquinho mais carregado de veículos e com a chuva o trânsito tende a ficar ainda pior. Então precisa ter bastante atenção aí para evitar acidente, para evitar confusão no trânsito. Paciência por aí. A trilha sonora do seu trajeto, você sabe, a gente faz aqui na Mundo Livre FM. 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

0: E voltamos! 6:07 agora, um bom comecinho de noite pra você.
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0: Hoje com esse mestre, Elton John, Nikita.

0: brincadeira, hein? Que blocaço! Iron Maiden, The Number of the Beast. Aqui na Mundo Livre também ouvimos Nirvana, Come As You Are e Elton John, Nikita. O som mais ouvido do dia, ou melhor, o som mais curtido do dia, nós ouvimos de novo aqui no replay. Vocês deixaram like lá no som do Elton John e não é à toa, né? Não é à toa, porque amanhã, aqui no Por Dentro do Mundo, mais ou menos essas horas, assim, a gente vai descobrir quem leva os ingressos pro show do Elton John, pro dia do show do Elton John no Rock in Rio, que vai ser dia 7 de setembro. Os ingressos para esse dia já estão esgotados, só que a gente aqui no Mundo Livre tem. E você pode faturar. Para isso, acesse agora o nosso aplicativo, se inscreva na aba Promoções, tá bom? Faça lá o seu cadastro. Depois, é só ouvir a programação. De segunda a sexta, a gente revela o artista do dia. Quando tocar a música desse artista, entra no aplicativo e deixa o like na música. No fim da semana, quem tiver dado pelo menos 5 likes, um para cada artista do dia, já está participando. Ô, beleza, hein? Na semana que vem, inclusive, a gente ouviu o Iron Maiden agora, né? Tem ingresso pro show do Iron Maiden. É, Mundo Livre tá demais. Vamos por parte. Então, Elton John amanhã, não deixe de participar. A banda do dia é Legião Urbana. Nós já ouvimos hoje aqui no Por Dentro do Mundo, mas vou dar spoiler. Vai tocar mais uma vez aqui no meu horário. Então, fica na sintonia pra não deixar passar, deixar aquele like escapar. Pô, que coisa chata, hein? Não dá. Então fica aí ligado junto com a gente. Agora são 6 horas e 22 minutos. A gente fala do Nickelback, meu. É, o Nickelback também entrou na onda de vender parte do próprio catálogo musical. Em entrevista recente, o baixista Mike Krieger, ele revelou que a banda negociou cerca de 80% dos direitos autorais de suas músicas com o parceiro cujo o nome não foi revelado. Apesar dos rumores de que o catálogo poderia valer mais de 200 milhões de dólares, o grupo preferiu manter o valor da negociação em sigilo. O acordo inclui sucessos como How You Remind Me, Photograph e Rockstar, que continuam entre as músicas mais populares da banda. A venda de catálogos virou uma tendência na indústria musical nos últimos anos, com artistas optando por transformar décadas de royalties futuros em pagamento imediato, podemos dizer assim, né? Mesmo assim, o Nickelback manteve 20% dos direitos, continuando como coproprietário de sua obra. 6 horas e 23. A galera tá colocando dinheiro no bolso aí, pra tudo quanto é lado, né? Nós seguimos por aqui com o Por Dentro do Mundo. Deixa eu mandar alô pra essa galera que tá sintonizada aqui comigo, ó. Ah, deixa eu me ver aqui. Everton, Iron Maiden é simplesmente a melhor banda do mundo, tocando na melhor rádio do mundo. Aí eu gostei, hein, Robson? Dá até pra virar um slogan aqui da rádio, hein? Valeu demais, Robson. Obrigado pelo carinho. E eu concordo com você, cara. Iron Maiden é demais. A Cássia Souza também participando aqui do Por Dentro. Ah, a Alessandra Fava tava sumida do meu horário, hein, Alessandra? Quando eu apresento de manhã, tá lá ativa, mas à tarde ela sumiu aqui do Por Dentro e reapareceu. Valeu, Alessandra, um beijão pra você, obrigado pela sintonia, tá? Tá nesse momento provavelmente pedalando ali, curtindo a Mundo Livre FM. O João Paulo também sintonizado aqui na Mundo Livre. Oi, oi, boa noite. É a Daiane Carla participando pela primeira vez, Dai. Seja muito bem-vinda aqui ao Por Dentro do Mundo. Esse WhatsApp da Mundo Livre, você pode mandar sua mensagem quando você quiser, tá? Sempre muito bem-vinda. O Arthur Hugo também participando, Emerson Rogério, a Giovana Tesolin também já mandou a mensagem dela, hashtag Pub na Mundo, quem mandou foi a Nayara Lima, a Júlia Ferreira, a Cíntia Pedroso, Jéssica Cassiano, Cleiton Silva, quem mais? João Eduardo, Giovanni, Bruno, pô, quanta gente legal aqui nesse finalzinho de... Finalzinho não, já tá à noite, né? Já escureceu nessa noite de quinta-feira, a Letícia também, a Laura Coelho. Pô, bom demais, gente. 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Pra tentar levar, envie agora a hashtag PubNamundo e o seu nome completo pro nosso WhatsApp. Hashtag PubNamundo e o nome completo 991-442925. Essa galera toda aqui que eu falei, mais um monte de gente que não dá tempo de destacar aqui no ar, tá participando. Você que tá chegando agora, não fique de fora não, não vacila. Manda sua mensagem agora. 6h26.
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2: 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Para começo de conversa, o carro que abre as portas para cima agora tem plataforma de 800 volts, fazendo com que ele consiga carregar mais rápido na maioria dos carregadores e com um tempo de 15 minutos até 80% se tiver bastante energia. 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

0: sua atitude sonora da edição do The Smiths. Antes teve U2 e também Colton Cross. Agora são 6h42. Vamos de notícia aqui no Por Dentro. O Brasil aparece entre os destinos que mais despertam interesse de turistas internacionais. Um estudo da Amadeus em parceria com a ONU Turismo mostra que o país foi o segundo mais pesquisado nas Américas para viagens internacionais entre maio de 2025 e abril de 2026, ficando atrás apenas dos Estados Unidos. Quando o assunto é reserva confirmada, o Brasil ocupa a quarta posição atrás de Estados Unidos, Canadá e México. O levantamento também aponta um crescimento de 6% nas reservas internacionais para o Brasil e destaca o aumento do interesse de viajantes dos Estados Unidos, Canadá e até de mercados asiáticos como Japão e Filipinas. Além disso, a América do Sul registrou um crescimento de 5,5% no tráfego aéreo de passageiros, acima da média do continente, reforçando aí um momento positivo do turismo na nossa região. Agora são 6 horas e 44 minutos, última chamada para você participar aqui do Por Dentro do Mundo e enviar para cá a hashtag PubNamundo e o nome completo para o nosso WhatsApp. 991-442925. Everton, por quê? Hashtag PubNamundo. Porque eu tenho aqui voucher de R$100, mais drink surpresa lá pro Marvin English Pub. 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Cada dia da semana tem um prato lá, é muito bom. Você pode faturar esse presentão aqui da Mundo Livre. Para isso, envie então hashtag PubNamundo e o nome completo aqui pro nosso WhatsApp. Daqui a pouquinho, quando eu voltar, já é para trazer resultado e eu tô bem afim, mas bem afim de ler o seu nome, ó. Falando nisso, deixa eu ler alguns nomes agora que estão chegando aqui no nosso WhatsApp. Ó, vamos lá. Alana Costa acabou de escrever. Quem mais? A Dejanira Peçanha também. Caio Augusto. A Alana já falei. O Alberto Augusto também já mandou a mensagem dele. Fábio Verilo. Márcio de Oliveira. A Flávia Lopes também já mandou a participação. Caroline Pinheiro. Leandro Donato. Eduardo Henrique. A Milena Banaco. Quem mais? A Franciele Bonfim. Eliana Penido. Muita gente legal chegando por aqui, ó. Tem gente que não mandou nome, hein, gente? Coloca a hashtag PubNamundo, mas assina também a mensagem que é pra validar a sua participação, beleza? Faltando 15 para 7 agora. Break tá chegando. E daqui a pouquinho eu volto ao som de Green Day.
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0: Aí, Van Halen na Mundo Livre, sua atitude sonora, Jump! E assim eu vou encerrando Por Dentro do Mundo, a sua revista no rádio volta amanhã às 5.
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0: Salve, salve, salve, excelente noite de quinta-feira pra você que está com o Mundo Livre. Tudo bem por aí? Por aqui tá tudo ótimo. Eu sou Everton Liberto, chegando por aqui com o Mundo Livre Flow. 10 são os diretaços e a primeira com o Radiohead. 10.

0: Mundo Livre, sua atitude sonora, Beatles, Hey Jude. Antes nós ouvimos Don't Get Me Wrong, som do The Pretenders. Paramore também tocou This Is Why, esse som é demais, hein? E ainda teve Capital Inicial, Natasha. Esse é o Flow, 10 sons na sequência pra sua noite de quinta-feira. A gente segue agora com The Bolshoi, Sunday Morning.
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0: Ugly Kid Joe, aqui na Mundo Livre, sua atitude sonora, Everything About You. Antes teve Skank, Te Ver, e a minha preferida do coração da banda Live, Penlies on the Riverside. Este foi o Mundo Livre Flow, e aí, curtiu? 10 sons diretaços, amanhã tem muito mais aqui nas ondas sonoras da Mundo Livre. Eu sou Everton Liberto, daqui a pouquinho, depois do intervalo, eu volto com mais sequências de atitude pra você que tá aí na Mundo, segura!
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0: Mundo Livre, sua atitude sonora, encerrando mais uma hora com Rolling Stones, Angry, e também teve The Cure com In Between Days. A gente segue por aqui nas ondas sonoras da Mundo Livre, mandando os melhores sons pra sua noite de quinta-feira. Muito bom saber que você tá aí ligado no Mundo Livre, a galera também enviando as mensagens aqui no nosso WhatsApp, comentando a programação, mandando alô. Bom demais saber que vocês estão por aí, tá? O break tá chegando aí, daqui a pouco tem muito mais.
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8: Câmbio, câmbio, câmbio, câmbio, uma frase! Aê, GT! Positivo operante, Ricardo Michels, chegando na área pós-carnaval. Isso aí, meu, ó, tá no ar, programa de Storm. Vamos seguir juntos nesta próxima hora com muito astral, informações e bons sons. Meu, dali, dali, dali, dali, de Storm, grande tempestade sonora do universo independente, alternativa, que é na sombra da Livre FM. Meu, se liga, my friend, programa de Storm, presta a completar 8 anos no ar e abrir a sua 9ª temporada com tudo. Meu, que legal, galera, obrigado demais, meu. My friends, alegria total, total, total, total. Vamos que vamos de som. Ó, primeiro bloco tem sons clássicos do rock dito alternativo, nosso querido bloco Naftalina. Hoje eu trouxe Nirvana, Jesus and Mary Chain, The Charlatans, NoFX e Bad Religion. Sim, sim, sim. Ó, segundo bloco traz sons mais recentes, eu diria que novos clássicos de rock. Hoje eu trouxe, deixa eu ver aqui, Twin Peaks, Hot Snakes, Parking Kurtz, Dead the Severance. Cara, e se liga nesse som dessa banda aqui que eu vou tocar daqui a pouco, claro. Claro, ó, claro, claro, claro, claro, claro, claro, cheio de graça. Ó, se liga, cara, Booze and Glory é uma banda inglesa muito legal do gênero de street punk, oi, que se apresenta em São Paulo, vulgo SP, na semana que vem. É, tá, fechando o nosso Indie Storm de hoje, nosso bloco nacional traz Neville, Baleia, O Terno e Chinelada, banda dos meus amigos Rodrigo Porco e Oneide Diedrich. Fechou? Pois então, let's do it, my friends, my brothers and my sisters. Partiu sonzeira, abriu os trabalhos, uma certa banda de Seattle chamada Nirvana, Company Royalty. Play!

Você ouviu abrindo o bloco Nirvana com Penny Royal D. Depois tivemos Jesus and Mary Chain, cara. Como eu gosto de Jesus, cara. É, o som foi April Skies. Depois, The Charlatans, cara. Som demais. The Only One I Know. Depois, NoFX, cara. Com Johnny Appleseed, cara. NoFX é muito bacana. Beleza. Ó, fechando o bloco, tivemos Bad Religion com The Answer. Isso aqui me lembra meus tempos de faculdade em Curitiba, nos 90. Dito isso, vamos ao nosso primeiro break de hoje. Daqui a pouco estaremos de volta com diferentes sons do universo indie mundo afora. Não sai da... 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
8: Câmbio, câmbio, câmbio, mama friend. Positivo operante. Aê, galera, sou Ricardo Vichos. Estamos de volta com Indie Storm, grande tempestade sonora do universo de aqui na Mundo Livre FM, tá ligado, né? Ó, vamos de som. Abrindo o bloco, Twin Peaks com Making Breakfast. Play! 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

0: Abrindo o bloco Twin Peaks com Making Breakfast. Fazendo café da manhã, que legal. Tá, depois vemos What's Next com Six Wave Hold Down. Depois, Parquet Courts com Outside. Essa banda aqui eu vi, cara, tocando com Breeders. Quer ver? Era a turnê do Breeders dos 20 anos do Last Splash. Enfim, bem legal essa banda. Tá, depois, The Decemberists com Down by the Water. E fechando o bloco, cara, Booze and Glory com Simple. Ó, dito isso, my friends, vamos para o segundo break de hoje. Daqui a pouco a gente volta. Isso aí, meu. Alegria, tua sorte, sonzeira. Não sai da... 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
0: Cabe uma frase, hein, GT? Positivo operante, cara do Michels, o pai da Angelina, do Arthur e do Alê. Isso aí, estamos de volta. Queen Storm, a tempestade sonora do universo independente, alternativa, aquela sua, Mundo Livre. Como eu sempre digo, meu programa é feito por amigos, para os amigos, aquele negócio, amigos, amigas, amigas, amigos, todos nós, mas friends. Tá, vamos que vamos de som, bora, GT! Abrindo o bloco, Nevilton, com Fingir na Hora de Rir. Play!

0: Você ouviu abrindo o bloco, né, Vilton? Com Fingir na Hora de Rir. Depois vemos Baleia com Casa. Depois o Terno com Culpa. Depois Chinelada com Tequeiro. E fechando o programa, Sugarcane com Medo. Ah, meu, e sobre esse som do Sugarcane aí, Medo, uma curiosidade. Dá uma olhada aí no YouTube, Sugarcane, Medo. O videoclipe foi um cara que eu conheço, vulgo eu, Ricardo Michels, que produziu, cara. Foi muito legal, assim, na época, anos 90. Eu peguei uma handcam emprestada e gravei algumas imagens e tal. Fiz imagens lá de uma turnê deles em Santa Catarina, shows de Curitiba. E também peguei a galera que andava de skate aqui em Maringá, no Brodagem e tal da época. Enfim, confere aí, beleza? Say my friends, como diria Bugs Bunny, that's all, folks. Eu como diria o nosso A Brasileira do Pernalonga, Projeto Sabaton, uau. Isso aí, galera, ó, obrigado demais a todos vocês aí que nos acompanham, vibram conosco e nos trazem semanalmente, cara, um sentimento de muita alegria, de missão cumprida em disseminar alto astral, alegria, bons sons. Lembrando que quem quiser falar diretamente comigo, vulgo eu, Ricardo Michels, é só mandar o câmbio lá no Insta, r.michels. Michels é Michel com S no fim, tá? Sem estrangeirismos. r.michels. Beleza, my friends? Quase engasguei. Pronto, passou. Ó, valeu, galera. Valeu. Muito obrigado a todos vocês aí. Demais mesmo, galera. A gente completando 8 anos no ar. Entrando em nossa 9ª temporada agora a partir de março. Muito legal mesmo. Total. Excelente final de semana a todo mundo. E até semana que vem, my friends. Valeu!
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